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1: O final de semana promete bastante frio com boas ondas, expectativa de vento terral, tanto para o sábado quanto para o domingo, ondulação de sul encostando um pouco mais para o domingo e podem rolar ondas no outside, que podem chegar aos 2 metros de altura. Vai depender o quanto essa ondulação realmente vai encostar, porque a previsão é de ondulação bem de sul, deve ter corrente de sul também para o final de semana, previsão é de tempo bom, muito sol, porém muito frio, mínimas entre 7 e 8 graus e as máximas não passando dos 15 graus. É isso aí, vai ser um final de semana com boas ondas, condição favorável em razão do vento terral, mas bastante frio. Mais informações, cola junto, segue nós, @Kifornari, @ATL Surf. Boas ondas, até mais!

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11: Ariel B. Opa, tá na Atlântida, a rádio das nossas vidas. E a partir de agora tu vai ouvir o melhor do funk aqui na Atlântida. O maior programa de funk do sul do Brasil. Então já pega o teu celular, grava um vídeo ouvindo o programa e me marca lá no Insta, no @oarielb. Vou estar contigo aqui nessa próxima hora, então me manda um direct com teu funk favorito, teu nome e a cidade que tu tá ouvindo. E agora chega de papo e bora pra música!

Chupa Dranca, esse que é emoção.

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8: Tá curtindo? Então tu tá ouvindo B de baile aqui na Atlântida, o melhor programa de funk do sul do Brasil. Eu sou Ariel B e tô contigo nessa noite. Quero saber de onde tu tá ouvindo. Me chama ali no direct, manda teu nome, tua cidade e o funk que não...

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4: 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Então grava o story, me marca no @oarielb e me manda lá no meu direct.

0: Pedro Sampaio.
1: Pedro Sampaio. Vai.
2: Chegando ao final de mais um B de Baile aqui na Atlântida, a rádio do planeta. Obrigado a todo mundo que ouviu, mandou mensagem, marcou lá nos stories e fortaleceu o programa. Lembra, B de Baile, de segunda a sábado, 10 da noite, o maior programa de funk do sul do Brasil. Eu sou o Ariel B e até a próxima. Valeu!

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12: Esse é o My Club, aqui na Rede Atlântida, começando mais uma edição por aqui. Hoje com, mais uma vez, uma coroaria super especial por aqui. A galera da Beehive, que assina a nossa edição. E quem representa a Beehive por aqui é o DJ Marcos Deon. Chega mais, Deon. Muito boa noite pra você. Uma ótima sexta-feira. O que você preparou pra gente?
13: Salve, Mick. Tudo bem? Estamos na área com mais um My Club by Beehive pra toda a Rede Atlântida. Boa noite pra todo mundo. E no programa de hoje vamos curtir um pouco do que rolou na parte 1 da comemoração dos 20 anos da Beehive, que aconteceu agora no sábado passado. A noite foi fortíssima, sold out, pista pulsando do início ao fim, como todo clubber gosta. Nessa noite tivemos as estreias de Beltran e Abud, além dos retornos de Hatcher e Lookalike. E agora a gente revive um pouco desse evento histórico com a parte final da apresentação do Abud, artista que vem ganhando bastante destaque na cena, com sets intensos e bem envolventes.
12: Começou mais uma edição do My Club by Beehive aqui na Atlântida.
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0: Esse é o My Club by Beehive, chegando ao final de mais uma edição, com mais uma vez uma corredoria super especial, trazida aqui pelo DJ Marcos Deon, que representa Beehive todas as últimas sextas-feiras de cada mês aqui na Rede Atlântida. E hoje foi essa programação muito especial aqui pra gente celebrar mais um ano de Beehive, a primeira parte da celebração desses 20 anos, né, Deon?
1: Isso aí. Essa foi a parte final do set de estreia do Abud na Colmeia, gravado então na parte 1 das comemorações dos 20 anos da Beehive, sábado passado, um set com mixagens muito precisas, explorando aí as vertentes do house, deep tech e minimal, deixando a pista no ponto pro Beltran, que tocou logo depois. Se tu curtiu, fica ligado que em breve o set completo em áudio e vídeo vai estar disponível no canal da Bee lá no YouTube. E para saber de todas as novidades que vêm aí pela frente, acompanha a Beehive pelo Instagram, que é @beehive.br. A comemoração dos 20 anos só começou e eu aproveito aí para dar um spoiler. Nos próximos dias tem novidades para quem se interessa pelo universo do DJ.
0: Maravilha, ótimas notícias para a gente fechar essa nossa edição do My Club by Beehive. Mais uma vez, muito obrigado, Marcos Deon. Até a próxima e aquele abraço.
1: Dali, Miki, tamo junto. Valeu a parceria. Obrigado aí a todo mundo pela sintonia. E até o próximo My Club by Beehive.
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11: Estamos no ar, de volta com o ATL DJ Weekend para todo o sul do Brasil, aqui nas ondas da Rede Atlântida. A gente segue com uma hora de músicas. Eu sou @Guzanotto, vou te esperando por aqui a versão de The Clots para a faixa Neutron Dance.
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0: Max Styler com ABCDFU versus Body High na versão exclusiva do Atari DJ pra gente fechar mais um bloco de sons e fechar essa edição. Muito obrigado pela sua companhia e pela sua parceria. A gente segue na programação da Atlântida de segunda a sexta e também online direto no arroba Atari DJ Oficial. Uma ótima noite pra você. Muito obrigado pela sua parceria e companhia. Até mais.
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1: Salve, rapaziada, que nós somos o Lagum.
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0: 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Banda Lagum. E a música Olha Bela.
1: Valeu, valeu. É nóis.
3: Olha.

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1: Aí a esposa do mestre chega toda animada e diz: ai, mestre, hoje eu quero namorar. Estou cheia de vontade. E aí o mestre, cansado, depois subiu um monte, o dia inteiro pensa: não posso decepcionar minha gafanhota. Então ele toma dois Viagras. 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E aí o mestre:
2: pode sim! Minha gafanhota safadinha, mestre, quer confusão!
1: Ela levanta o lençol e na mesma hora o lençol despenca. Sem entender nada, ela pergunta: mestre, o que aconteceu?
2: Não acredito! Ele te reconheceu!
3: Que barulho!
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1: O Castelhano volta de surpresa e encontra a mulher na cama com outro cara. Aí o Castelhano nem pergunta nada, já sacou o revólver. E o cara, pelo amor de Deus, faz alguma coisa. Olhou pra mulher e a mulher, querido, calma. Cara, quem é esse cara, cara? Tu sabe quem é esse cara? Ele que pagou aquela nossa dívida antiga no banco.
2: Sério?
1: Sabe o nosso apartamento na praia? Foi ele que pagou também.
2: Sério?
1: Sabe o nosso carro novo?
2: Ah, vai me dizer que foi ele que pagou?
1: Sim, foi ele que pagou também. E aí? Olha, eu só queria que ele se tapasse pra não pegar de repente uma gripe.
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0: só! O que tu vai ouvir agora é o resumo de tudo que nós fizemos de pior e melhor a semana aqui no Pretinho Básico. Quer levar uma facada?
1: Bom, o cara, ele entrou no bar e disse pro garçom, me vê 3 pães. Pois o garçom, pô, aqui é um bar, né? Não tem pão. E o cara foi lá e 3 socos na cara do garçom.
2: Tá, tá, tá!
1: E o garçom assim, ó, ah, que desgraçado, mano. Que cara desgraçado. Ele foi assim outro dia, me vê 3 pães. O garçom, não tem, isso aqui é um bar, não tem pão. E ele, tá, tá, tá! 3 socos na cara do garçom. O garçom assim, ó, ah, não vai ficar assim. Agora não vai ficar assim. Sabe o que eu vou fazer? Eu vou garantir que vai ter pão quando ele voltar aqui. E aí, o cara voltou no outro dia, me vê 3 pães. Tem? E o garçom, tem aqui 3 pães. E aí o cara pegou e mirou de novo. Tá, tá, tá. 3 socos na cara do garçom e falou aqui, ó. Onde já se viu um bar com pão?
3: Tá bom.
1: É bom, é bom, é bom.
3: É bom, é bom.
0: Se tu quiser, se tu quiser, se tu quiser mais momentos como esse, vai lá na TLTV, no YouTube, que tu vai achar muito legal. 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

0: Olha só, o que tu vai ouvir agora é o resumo de tudo que nós fizemos de pior e melhor a semana aqui no Pretinho Básico. Quem levou a facada?
1: Lembrei do cara que entrou no bar e disse: quem aqui deu um soco no meu irmão? Deu aquele silêncio no bar, se levantou logo 2 metros de altura e disse: fui eu que dei um soco no teu irmão, porque disse que é rico soco.
0: Se tu quiser mais momento como esse, vai lá na TLTV, no YouTube, que tu vai achar muito legal. 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
3: E olha só a dúvida da Fran. Doutor, uma pessoa se furou no dedo por uma agulha utilizada para medicar um paciente. Esse paciente testou negativo no teste rápido para HIV. A pessoa que se furou precisa fazer uso da profilaxia após exposição ao HIV por 28 dias? Fran, então, a recomendação atual é a seguinte. Quando alguém se fura, tem que fazer um teste rápido no momento zero para ter certeza que a pessoa não tem o vírus HIV, porque se nesse caso ela tiver o vírus HIV, não foi por conta dessa perfuração, e aí ela precisa iniciar o tratamento com o infectologista. Agora, se ela fez o teste rápido, deu negativo, e vocês conseguiram fazer o teste rápido também na pessoa fonte, e o teste dessa pessoa, desse paciente é negativo, não precisaria usar a PEP, a profilaxia pós-exposição ao HIV. Então, essa profilaxia está indicada só se o paciente testar positivo, se você não conseguir testar o paciente, ou se ele não tem certeza do que ele fez aí nesses últimos 30 dias e eventualmente pode ter se exposto ao vírus HIV. Agora, é importante lembrar também que esse paciente ou essa pessoa fonte precisaria ser testado também para hepatite B e hepatite C, que são duas formas de hepatite que também são transmitidas por acidentes do tipo pérfuro cortantes. Dúvidas? Escreve pra gente no @ Jairo Bauer Oficial.
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11: Porra, nego! Esse programa aí é uma reprise, pô. Tu tem que saber isso. 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
12: Programa não recomendado pra bedores de 14 anos, meu irmão.
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16: Olá, olá, muito boa tarde, amigo e amiga ligados na Atlântida. Uma hora e cinco minutos, estamos chegando com a primeira dose de Pretinho Básico desta semana, 24 de agosto de 2026. Chegamos com os fabulosos. Eu já tô aqui com o meu pão de mel da Zezé para comer logo em seguida do programa. 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Muito boa tarde, Rodrigo Adams.
17: E aí, meu, tudo bem?
16: Tudo bem, meu parceiro. 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
17: E aí, meu jovem?
16: E aí, meu jovem?
17: Tranquilo?
16: Lindo. 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
17: Bom início de semana pra nós, Alexandre.
16: Bom início de semana pra nós, The Best Açaí, porque o melhor açaí é o do seu jeito. Em Florianópolis, com o casaco da Espírito Santo, querido, que não fala nem português direito. Está ele, Porazinho. Fala, Porã.
18: Olá, boa tarde, Alexandre e amigos da mesa. Sim, esse fala português, mas é português de Portugal.
16: Ah, isso sim.
18: Mas é, fala português.
16: Boa, Porazinho.
18: É isso aí, cara.
16: 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Baixe o aplicativo. A KTO é autorizada pela SPA 2093 e é proibido para menores de 18 anos. O Ministério da Fazenda adverte: jogar não é investimento. Boa tarde, Rafael Gomes.
17: Fala, Alexandre. Boa tarde.
16: Tudo bem contigo?
17: Tudo bem contigo.
16: Preocupado contigo.
17: Por quê?
16: Não sei. Só pra não perder a...
17: Ué?
16: A manha de te dizer que eu tô preocupado contigo, cara.
17: Não se preocupa comigo. Se eu tô bem, tu tem que estar bem.
16: Aí, tá certo. Como eu digo pro meu filho isso. Cara, não te preocupa. Se o pai estiver tranquilo, tu fica tranquilo. Agora,
17: o
16: se o pai
17: tá
16: se
17: bem.
16: Apavorar, aí tu dá teu jeito.
17: É que nem quando era almoço, eu coloco o cinto.
16: É isso.
17: Quando ela bota o cinto,
16: é isso.
17: Que fudeu.
16: Vai dar alguma turbulência ou coisa parecida. Vamos destrinchar aqui esta volta de final de semana, 24 de agosto.
17: Vamos lá, Alexandre.
16: Como é que tá a meia

0: aí, né, meu irmão?
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0: Tá bonito, meu irmão.
1: Obrigado, meu irmão.
0: Tá bonito e o Porã, tô bonito, né, meu irmão?
1: Obrigado, muito
2: obrigado, meu irmão.
1: Obrigado, meu irmão.
0: Brincadeira,
1: obrigado,
0: meu irmão.
1: Hoje é dia da infância.
3: Pô, que legal.
1: E também é dia dos artistas. Olha aí, artista Jefferson. Boa tarde.
3: Boa tarde.
1: Tudo bem, maionese?
3: Ah, que saudade da música Velha Infância do Tribalista.
4: Já passou.
1: Isso, Velha Infância.
2: Já passou.
3: Eu não gosto de Tribalista.
1: Você,
3: eu
1: canta
3: gosto.
1: Comigo.
4: Mas a Velha Infância passou.
1: Assim, um sonho pra mim. E quando eu não te vejo.
2: Eu gosto de Já Sei Namorar.
3: Já Sei
1: Namorar. Mas é que essa não tem a ver com infância.
4: Já Sei Essa não tem a ver com infância. Até nem faz parte da infância.
1: Exatamente.
4: As crianças não podem namorar, porra.
2: E que eu tava falando do Tribalistas e não propriamente.
5: Mas é que hoje é dia da infância, não é dia dos Tribalistas.
3: Da velha infância. Música,
2: tá, obrigado,
3: sucesso,
2: de nada. Desculpa ter vindo ao programa hoje.
4: Eu achei grosseiro.
1: A gente adora quando tu vem. A gente adora quando tu vem. Mas é importante observar o andamento do programa.
2: Tá.
1: Fala,
2: bem, não
1: maionese.
2: Vou falar mais nada.
3: Acho triste. Ai. A desvalorização para com um dos grandes trios da MPB brasileira.
4: Não, mas ninguém desvalorizou.
2: Cite três trios.
3: Bacanas da MPB?
2: É.
3: Vamos lá.
1: Tribalistas.
3: Tribalistas.
1: Trio Parada Dura.
3: Trio Parada Dura.
4: RPM.
2: RPM é quarteto.
1: É quarteto, RPM.
5: E o KLB.
3: Ou o RZO.
1: Ah, mas aí é patifaram já, patifaram.
2: É, é mais.
1: Por que que hoje é dia da infância, Rafael Gomes?
5: Porque é o dia da fundação da Unicef.
1: Legal.
5: O Fundo das Nações Unidas.
3: O dia das crianças.
1: As crianças.
4: E vem aí o dia das crianças.
1: As criancinhas.
3: A Unicef, né? Do Criança Esperança.
4: No céu tem pão.
2: E como é legal quando uma criança consegue ser criança, né, velho? Como ele tem todos os seus direitos garantidos, a sua proteção devida, né, cara? É muito importante isso.
1: Verdade,
4: Porã. Concordamos contigo.
1: Nós somos a favor da infância. O Rafael Gomes, hoje também é dia dos artistas, por qual motivo?
5: Decreto 82.385.
3: De que ano?
5: 1978, regulamento dia dos artistas como o dia de hoje.
3: Contraditório.
2: Tá errado.
3: Contraditório isso aí, hein?
2: Por quê?
3: Porque em 78,
2: dia do artista negativo. Com o dia da infância.
3: Contraditório esse decreto. Porque em 78 censurava os artistas.
2: Isso é verdade.
3: Isso é contraditório.
2: Ah, é.
3: Isso é que nem na academia liberar Nutella. Não pode.
1: É verdade.
3: Então, tá, só contraditório.
5: Pra... Tá, mas é que só pra
3: Desculpa falar.
1: Não, tu já falou, deixa ele complementar.
5: É que hoje é o dia do nascimento do ator e diretor teatral João Caetano dos Santos, um dos grandes nomes do teatro brasileiro. E este decreto homenageou o dia de hoje por conta dele.
1: Tá bem, muito obrigado, Rafael Gomes. E aqui a gente já engata no Petinho Básico. Petinho Básico hoje são dois. O Ronaldo.
2: Ronaldo.
1: E o Cotoco.
2: Olha aí.
1: Ronaldo e Cotoco são dois gatinhos, dois vira-latas de 1 ano e 2 meses.
3: É mesmo, né?
1: Eles moram em Pisa, na Itália.
2: Olha aí.
1: Com os tutores Leonardo e Eduarda.
3: O Cotoco é autoexplicativo, né?
2: Não. Esses
3: só tem metade do rabo, cara.
2: Gato é mais que nós. Uma vida de gato italiano mesmo.
1: É, né?
2: Então.
1: Do lado da cafeteira italiana.
5: Só na lasanha.
1: Ali na cozinha italiana, com o fogão italiano.
2: Como é que tá o teu italiano, Alexandre?
4: Sim, eles estão na Itália, né?
1: Meu italiano tá viajando agora, nesse momento.
3: Mateo.
2: Não, achei que tava tomando banho.
5: O dele é o Meteu.
1: Que engraçado. Leroy! Leroy da Supra Pets, nutrição com um propósito para o seu gato. Não, achei legal o Meteu mesmo.
5: Tá bom.
1: M-E-T-E-O, Meteu.
5: Hoje é dia da grosseria no programa, então.
4: Olá, Porã.
3: Ei, Porã.
1: Boa. Ouvinte aniversariante é Gabriel Felipe Nicoletti.
3: Parabéns.
1: O Nicoletti, ele é de Blumenau. Será que ele é parente do nosso querido Irineu Nicoletti?
2: Uau. Quem sabe, querido?
5: Com certeza.
2: O seu é de Ilhota, né? Ele é de Ilhota, o Irineu Nicoletti, mas a
1: Nicoletti,
2: família
5: Nicoletti. Terra da Lingerie.
1: Família Nicoletti. Gabriel Felipe, parabéns, motorista de aplicativo de Blumenau, fazendo 29 aninhos hoje.
5: Parabéns, Irineu tá bonito, vai ser papai agora.
1: Ah, que legal.
5: Parabéns, sério? Irineu.
2: Tá bonito.
3: É muito bom o programa dele, cara.
1: O parabéns é pro aniversariante, né? O Gabriel Felipe Nicoletti.
5: Mas é que eu lembrei do Irineu. Eu gosto mais do Irineu do que do Gabriel.
3: O programa mais baita é muito bom pra...

0: Muito bom, Sargento Jules. Ralf Steinbach, Deus lhe proteja.
1: Ramonzinho, beijo pra eles.
2: Tá bom.
3: Boa tarde, Ivan.
1: Olha só, tudo bom,
3: querido? Chegando cedo na segunda-feira, hein?
1: Graças a Deus, até o meio eu parei de beber, né, Leandro?
0: Eu ia dizer, tá sóbrio, desculpa, tu deu ali.
3: Tá bem disposto, tá bacana, gostei.
1: Comecei a fazer academia nas ruas.
0: Cigarrinho,
1: pagamos. Isso aí.
3: Tá fazendo parkour nas ruas.
1: Só tô chateado.
2: Academia das ruas,
1: tô chateado só com uma coisinha que aconteceu.
0: Parkour é legal de fazer.
1: Chateado que o pessoal tá cortando grama domingo muito cedo. Me fuderam ontem. Eu moro, eu tava ali na gente, tirando um soninho. 8h30 os caras cortando o grama.
0: Tava às 8h30, não é cedo.
3: Não, só um pouquinho. Vamos combinar uma coisa. Vamos deixar combinar que domingo não é dia de cortar grama.
2: Mas o Alexandre tem que avisar o pessoal. Tem que avisar o pessoal também em Florianópolis. A cidade parou no fim de semana pro pessoal fazer umas obrinhas ali no.
3: Mas daí não tem saída. Ou é dia de semana ou é fim de semana, porra.
2: Mas é que para toda a ilha, Alexandre.
3: Deixa eu te dizer como é que seria que ser.
2: Porã,
3: deixa eu te dizer como é que...
0: Madrugada. Não acontece. Ele só quer falar,
3: Porã. Deixa eu te dizer como é que teria que ser, Porã.
2: Pode falar, Alexandre.
3: Em Florianópolis, em Porto Alegre, em Nova York, Xangai. Em Miami, em onde fosse.
0: No Havaí.
3: De noite, depois que calmou o trânsito, aí tu vai fazer a manutenção. Ah, mas é escuro, bota holofote. Contrato, holofote, tem dinheiro,
2: pessoal, né, Alexandre?
3: Vai ter que pagar mais pro pessoal, mas igual não atrapalha a cidade. Onde já se viu, 7h30 da manhã, tu trancar uma pista da Avenida Ipiranga em Porto Alegre pra cortar grama? Tá errado!
1: Tá errado! São Paulo, eles limpam as ruas de madrugada.
3: De madrugada, cara, não tem como a cidade parar. Tá aí tem os nossos queridos garis, né, galera que trabalha no Departamento Municipal de Limpeza Urbana, nossos queridos garis que tem que cuidar da vida deles. Então eles estão lá com o carrinho deles, a vassoura deles e o cone deles. O que eles fazem? Eles
2: colocam um cone também. Cone...
0: Lá na casa da senhora. Ah, é que sempre só pra mim, né?
3: Mas vale ah, bem. Cara, que saco isso. Eu não tenho mais saco pra isso.
2: Eu com um cone na boca uma vez, que é apavorado.
3: Não tem mais saco pra isso.
0: O cara tá falando um troço sério e tu quer falar de droga.
3: É falta de
0: verão,
3: respeito
0: velho, chato.
3: Impera comigo aqui. Exato. Não tem mais saco.
0: Tu tem razão,
3: isso.
0: Amarelo Porã.
2: Que saco, velho. Que amarelo, saco. Porã. Eu não tenho mais paciência pra isso.
0: Ou uma caverna com eco é a maior cara de pau da história.
4: Uma caverna com eco é a maior cara de pau da história.
3: Quando tu vier dar o teu discurso, Porazinho, eu vou fazer a mesma coisa contigo. Deixa pra mim. Deixa comigo, quando tu vier dar o teu discursinho.
1: Não chega, seja rancoroso.
3: Eu conheço bem. Não você.
2: Seja rancoroso.
3: Não você, tá tudo certo.
2: Eu tô brincando.
1: Mas é lamentável, um pai de três filhos de camisa, aí, um papelão.
3: Porém, eu só tava tentando representar uma massa que passa por isso todos os dias na nossa cidade, mas tu não mora aqui, né? Tu tá cagando.
2: Aí eu tentei falar aqui,
3: Rupert Grint é o aniversariante de hoje, fazendo 38 anos, ele é ator. Rupert Grint.
2: Ele é o cara do Harry Potter.
4: Ele mesmo.
0: A gente entrou nos famosos agora.
3: Denilson, ex-jogador, 49 anos.
2: Denilson? Pô, tá bem, Denilson?
1: Ele vai estrear um problema.
0: Eu ainda tô vendo o Ruivinho ali. Ah, agora tá ali o Denilson.
2: Tá bem, Denilson?
3: Dave Chappelle, o comediante Dave Chappelle, fazendo 53 anos.
2: Olha aí.
4: Só craque.
1: Maior de todos.
3: Andreas Kisser, guitarrista do Sepultura, fazendo 58.
2: Espetacular.
3: E o escritor Paulo Coelho, fazendo 79 anos hoje.
0: Legal também.
2: É maravilhoso.
0: Legal, legal. Peraí, o quê, pô? Não gosto do Paulo Coelho?
3: Destaques do Pretinho Básico. O homem quase paga R$500 por um filhote de dinossauro criado por inteligência artificial.
4: Tivemos
2: que não pagou.
4: Tivemos que explicar para um senhor que este vídeo que está na live é inteligência artificial. Por quê? Porque um perfil não identificado compartilhou o seguinte: e um amigo do meu pai que quase comprou um filhote de dinossauro. Obviamente ele não quis se identificar porque ele ia cair num golpe e estava fazendo um pix de R$500 quando mostrou para um amigo seu: olha só o que eu vou comprar. Ele não acreditou, ele sabia que os dinossauros tinham sido extintos, mas ele acreditou que geneticamente foi possível criar pequenos clones.
1: Albieri, né?
4: Isso, e que estes filhotes de Velociraptors...
0: Ah, pensei que eram Pissarápolis.
4: Estavam à disposição para venda por R$500. Não
3: Onde é isso, Gomes?
4: Provavelmente é interior de São Paulo.

0: Mas a postagem não foi possível ser rastreada.
1: Não identificada.
2: Nós estamos ferrados, essa é a real. Nós não estamos ferrados por causa da inteligência artificial. Não. Nós estamos ferrados porque tem gente que cai nisso. Tem
1: mas a burrice natural, né?
2: É isso, a burrice natural.
3: É bem avisar a turma que esse vídeo aí do Stallone dando umas piruetas e assim.
4: Não é quente, não é quente.
3: Exatamente.
4: Não é quente.
1: Não é Kentucky, aquele dele com 80 anos saltando no telhado.
3: Imagina que vai fazer isso. Tá louco, meu. O homem tá só. Ele tá bem, mas assim, não, né, gente?
4: Não tem como.
0: Eu acredito no Stallone. Ele faz um mafioso na série dele, o Tulsa King e tal, que é mais sentadinho, é tranquilo, não é mais um mercenário.
3: Tem como. Tem como.
0: Eu acho que ele no auge não conseguiria fazer aquilo ali, talvez.
3: Não, não botaram ele nem no Creed 3. Velho, pra ter uma ideia.
1: Não botaram?
3: Não.
2: Tá próximo mal, destaque: mulher que luta jiu-jitsu se defende de urso pardo durante um ataque.
0: A Caitlin Lane, essa aí na foto, tava passeando com a Vesper, que é a sua cadela, às beiras de um riacho, quando se deparou com uma ursa. Uma ursa com
2: uma filhotes. Uma ursa maior.
0: Uma ursa maior, neste caso. Mas ela não tava vendo estrelas, Alexandre. Certo. Ela era vida
2: Mas quase
0: real.
2: Viu.
0: Quase. E aí a ursa foi defender os seus filhotes e ela fez o que deve ser feito lá no Alasca. Uhum. De acordo com a autodefesa, quando tu vê um urso, tu precisa balançar muito os braços e gritar o mais alto possível para que o urso se intimide e ache que é um animal mais alto do que ele.
2: Mais perigoso que ele.
0: Isso. Não vem! Não vem! Só que neste caso, como a ursa estava rodeada dos seus filhotes, ela não recuou. E não só isso, ela avançou na direção da cadela e da Caitlin.
2: Puxa
0: a cadela ladrou para a ursa, que por um breve momento se assustou.
2: Titubeou.
0: E aí, nesse momento, foi possível que a Caitlin subisse numa pedra. Quando a Caitlin sobe numa pedra, a ursa ela assusta de volta a cachorra desvia da ursa e a ursa vai na direção da Caitlin. E aí o ângulo dela, pelo fato dela estar acima de uma pedra, faz com que ela conseguisse se defender de um jiu-jitsu. Porque quando tu, de acordo com
2: usando
0: ela...
2: O jiu-jitsu.
0: Usando o jiu-jitsu. Porque
1: sabia
0: de acordo...
1: que eu luto jiu-jitsu.
0: De acordo
1: eu
0: com
1: vou te
0: ela,
1: apagar.
0: A posição do ângulo com a ursa abaixo dela fez com que fosse possível ela se defender usando as pernas com golpes de jiu-jitsu.
2: Certo.
0: Justíssimo. E aí, justíssimo. Quando ela acerta o rosto da ursa, que conseguiu arranhar e bater, também tem as imagens ali do ataque.
2: Não, tem um vídeo disso?
0: Não há vídeo, né? Porque
2: ia ser demais
0: ela estava
2: vídeo.
0: No meio da floresta, né?
3: Tu já viu o tamanho da cabeça de um urso?
2: É gigantesco.
3: E assim, ó.
2: Que coragem, que não, coragem dessa mulher.
3: Não, desculpa, não é coragem.
1: É.
3: Então o urso tá frente vai fazer.
1: É, urso,
3: é das duas uma. É, o outro duas vai.
2: É, isso aí.
4: Outro não, mas tenta. Tem razão. A mulher chamou o urso pra guarda.
3: Então tu vem.
4: A luta do
3: então,
4: jiu-jitsu.
3: Então tu vem.
4: Cara,
3: então,
4: quem é que vai fazer isso, cara?
3: Ah, mas tá no desespero. O que tu ia fazer no desespero?
4: Eu ia largar correndo.
2: Não, não, eu acho que ela não chamou. Não, não tem como chamar.
0: Nunca vai correr mais que o urso.
2: Não, ela foi, ela montou.
3: Tem que correr mais que o cachorro, não é que o urso.
1: Não, mas ela seguiu as instruções.
2: Também
1: seguiu as instruções, né? Tu tenta ficar maior rápido. Que o urso.
2: Chamar o urso pra guarda não é uma boa.
4: Não é uma boa.
3: O lance é mandar o Totó.
4: Mas no aperto,
3: o cabelo.
4: No aperto?
3: Manda o Totó.
4: Não, nessa hora tu tem que estar com uma pistola.
3: Isso aí, o cara sempre o tira.
2: Não pode matar o urso.
1: Não pode.
4: Mesmo se ele vier te matar?
2: Mesmo se ele vier te matar.
4: Mas, não, mas azar é o urso.
1: Não viu Yellowstone, que
4: claro
1: não pode
4: que
1: matar
4: vi,
1: o urso,
4: claro,
1: que dá problema.
4: Várias vezes mataram.
3: Os Acomeia queriam matar.
4: Mas lá o perigo não é os ursos.
1: Os Acomeia não ia atacar.
2: 1h21, vereador quer organizar swing dentro da prefeitura.
1: Qual é a cidade?
0: É em Mannheim.
2: Esse é o vereador?
0: Esse é o vereador. Em Mannheim, na Alemanha.
3: Tem que dar um pau nele.
2: Mas vereador,
0: o Julian Ferra tem 35 anos.
3: Ferra não.
0: E afirma que é o organizador de uma festa de swing, e não é dança nesse caso,
1: não.
0: No âmbito da prefeitura. De acordo com ele, a cidade de Mannheim, provavelmente não é assim que se pronuncia no meu sotaque alemão, peço perdão.
1: Não, tá ótimo teu alemão.
0: Mannheim.
3: Isso aí.
0: É isso?
2: É isso aí mesmo.
3: Vi a mão em
0: alemão. Ele disse que essa cidade já é conhecida por ser um dos maiores berços do nudismo na Europa.
1: Na Europa.
0: E, consequentemente, poderia se tornar um polo swingueiro. Então, justamente para fomentar o turismo sexual, ele diz que seria importante para a cidade que realizasse uma festa privada dentro da prefeitura.
1: Olha só.
0: 50 pessoas já teriam confirmado presença.
1: Interessante.
0: Mas a prefeitura, inicialmente, através do seu diário oficial, mesmo sob mote do paraíso nudista, negou o pedido por falta de informações concretas, como data, sala específica e relação do evento pretendido com o mandato político.
3: Vê que o problema não é nem fazer a suruba, não tá organizado.
0: É possível, isso, é isso.
1: Mas é um cara de visão esse vereador.
3: Ah, problema de 90% das coisas. Organização. Já diz, é organizadinho, todo mundo, bagunça. Todo mundo transa. Tem que ser bem conversado. Sim é sim, não é não. E sempre de meia, né, Fetter?
1: Por que de meia? Essa é uma dica boa.
3: Oi, o fungo. Pô, o negócio boa, é... Né? Pô,
1: mas onde é que vocês estão indo?
3: Não.
0: Suruba que se presta. Onde é que tu vai, que não tem fungo?
1: Se tem um lugar que eu não vou, é suruba. Isso não, aí não, eu garanto.
3: Agora, né, alemão? Agora. Pensa comigo, suruba, tu tem que botar, tem que estar de meia, cara.
4: Tu vai de meia, Rafinha?
1: Tá bem.
4: Sim, porque senão tu pisa no meio.
1: Tu as pitas vão brochar, na real. Tu tem que botar meia. Senão
4: vai brochar de qualquer jeito, sou casado.
0: Não, mas a tua unha, cara.
3: Não, mas não é melhor.
0: Tá falando da tua unha.
3: Olha a defesa.
4: É a suposição aqui. Não, eu entendi, mas assim, Poré já fica dizendo que eu faço isso, tu tá botando essa água. Vamos fazer um programa mais sério hoje.
3: Tá, mas deixa
1: eu. Hoje ele quer um programa sério.
4: Hoje é segunda-feira, tu não quer piada.
3: Se nós seis viessem na suruba aqui.
4: Exato.
3: Vamos combinar. Nós seis.
4: Não, eu não vou fazer. Fazer suruba.
3: Tá, mas calma, sem solteiro.
1: Cara, já passei dessa
4: fase. É, o Porã agora ele só brinca.
1: Esse é o choque geracional do programa, sabe?
0: Tá, vai, Ivan, vai.
1: A gurizada mais nova quer essas loucurinhas, a gurizada mais velha não passou por isso, não quer mais. Encheu o saco.
3: Mas, Porã, fica no charuto só olhando na piscina.
1: Não, eu prefiro não participar de forma alguma.
3: Fica no charuto só olhando. Nem olhando. Dá um tapa pro bumbum dos guri, é isso aí, tá
0: bem? Dá um tapa pro bumbum dos guri, vai.
4: Dá umas orientações.
0: Vai ali pro
4: Dindo. Mostra pro Dindo como é que é.
0: Isso. Ah, fala, qual era a tua situação?
3: Tu bota um chambrezinho de oncinha e tal. Nós seis e 18 moças e rapazes.
1: Tá ótimo pro momento, pro momento, não, a hora 1h24, tá de ótimo tamanho já.
0: Vamos avançar no programa.
1: Tá ótimo. Aliás, eu quero aproveitar aqui e começar a distribuir o material da mesa. Você que manda a sua participação pro Pretinho, pra pretinhobásico@atlantida.com.br. Muito café.
4: É, foda, né?
1: E aí o pó de café começa...
0: Cigarro, né, saliva grossa. Não,
1: cigarro jamais, né, porra? Jamais fumaça pra dentro do organismo.
3: Tá fumando cigarro?
1: Nada, não, jamais.
4: Fede, nunca vi ele fumar um cigarro.
1: Nunca vi jamais. Ele fumar nada,
4: cigarro,
1: nem um cigarro.
4: Jamais.
1: Rafinha, bota uma pra nós aí, então.
4: Queridos amigos do Pretinho, desde que começamos a
1: acompanhar vocês... Não é piada, vocês, né, Rafinha?
4: Tu já entendeu, tu vai atrapalhar também meu e-mail,
1: Porã. O Porã tá fim hoje, cara, o Porã tá fim hoje. Sabe que botou essa camisa aí, Bom, nem vou dizer de onde é.
3: Tá apertado.
1: Mas só porque botou essa camisa, tá se sentindo, né, Porã?
4: Nem todo mundo surfa de manhã, nem todo mundo recebe bolinho, cafezinho das gurias no estúdio, Porã. Então, assim, a vida não é igual
3: pra mim. Isso não é sobre a tua camisa.
4: Isso não é sobre camiseta, meu Porã. Desde que começamos a acompanhar vocês, nossos...
1: Amarelinho pro Porã.
4: Coisa linda.
1: Cara, depois tu não vem com o teu discursinho.
4: Cara, tu tem que aceitar, Porã.
0: Cara, o que aconteceu com o tio?
1: Hoje ele tá.
4: Velho rebelde é
1: foda. Cara, tá ótimo o programa. Segue aí, Rafinha.
3: Valvei de camisa.
4: Obrigado, Sibian.
1: Cara, tô curtindo aqui com vocês, velho.
4: Fala aqui, né, gente?
1: Não é que tu tá curtindo, tu trabalha aqui. Tipo assim.
0: Ah, não. Isso aqui é trabalho.
1: É, Porã, é trabalho.
0: Isso aqui pra mim é curtição.
1: Ah, bom, que bom, por assim. Que bom, pra mim é trabalho.
0: Isso aqui é
1: pulseira. A partir do momento que tu for responsabilizar pelo resultado, é trabalho.
0: Ah, é verdade.
1: Vai,
0: né?
1: Rafinha.
0: Que bom que a gente é líder de audiência.
4: Eu não quero atrapalhar vocês, né? A Maria mandou esse e-mail, disse que tá nos acompanhando e tal. Meu namorado é fã de todos vocês, mas tem um carinho especial pelo Rafinha.
1: Aí, ó.
4: O grande mestre. Inclusive, ele faz uma imitação idêntica do Rafinha quando imita o mestre.
0: Olha aí.
4: Que legal. Ótimo. Vocês provavelmente não têm ideia de quanto o programa está presente nas nossas conversas e no nosso dia a dia. Rafinha, não deixe que os cartões amarelos e vermelhos do Fetter te apaguem. Você é um gigante, kkkk. Espero de coração que vocês continuem por muitos anos e levando essa energia, alegria e risadas para tantos ouvintes. E agora um pedido especial ao Rafinha. Se você puder encerrar a leitura deste e-mail dizendo... O Jorge adora o mestre! O Jorge adora o mestre! Eu ficaria muito agradecida!
3: Eu vou fazer mais uma, só que nós.
4: O Jorge adora o mestre!
0: O Diori?
4: Jorge é com G! Não, Jorge com J!
0: Beijo, Diori!
4: Tenho certeza de que ele vai guardar esse momento pra sempre. Um grande abraço de Erechim, com carinho a nossa ouvinte Maria. Olha que amor.
2: Que amor.
1: Que legal. Que idade tem a Maria, será?
4: Ela não falou, não falou, né? Mas é o marido, né?
2: Porque eu tenho, sim, porque eu tenho daqui a pouquinho um e-mail de uma menina de 11 anos.

0: aqui. 11 anos mandando e-mail pro Pretinho.
1: Não, Tânia, é Maria. Só uma menina mesmo.
0: Tânia. É. Uma inclusive, menina. O nome a gente não vai dizer.
2: Não, tem Tânia com 11 anos.
3: Ah, tem sim. É,
2: não. Tem.
0: Tânia até pode ter, mas Tânia não tem.
1: Tânia é difícil mesmo.
0: Vai, Porã, trabalha.
4: Olha aqui, Rafinha, tem um e-mail pra ti do Thiago de Blumenau, diz que é teu público.
1: Opa, abraço, Thiago, querido. Estaremos aí em Blumenau no final do ano.
4: Qual é a data?
1: Estaremos no final do ano.
2: Eu acho que é legal. 22 de novembro.
4: Tá legal. Presta atenção aqui, ô Rafinha, aqui é pra ti. Sou joalheiro de Blumenau. Uhum. Tenho uma proposta para o nosso carcereiro de gaiola.
1: Ele quer me dar o anel.
4: Rafinha, se quiser. Não é bem isso.
0: Ou quer comprar o teu.
1: Não, Rafinha, o meu não tá vendo.
3: Essa joinha.
4: Se vocês prestarem atenção.
3: É ruim quando é contigo, né?
0: Tu quer que a gente preste atenção, é isso, Porã?
4: Se vocês prestarem atenção,
0: certo.
4: Não é ouvinte, não é inimigo, eu sou apenas o porta-voz da audiência.
0: Ah, não, desculpa, tranquilo, Porã, mas quando tu vem interromper o meu raciocínio, que não é nem da audiência, é meu próprio raciocínio, eu não posso ficar puto. É isso, Porã?
4: Se precisar pedir desculpa, eu peço desculpa.
0: Não, agora, fica na tua consciência,
4: pelo
0: Porã.
4: Pelo mal entendido.
1: A consciência já foi pesada, hoje contigo. Não é mais, né, Porã?
3: O Porã é tia. O Porã é tia. Hoje tá foda.
1: Não, hoje tá tia.
0: Mas continua, Porã.
4: Eu sou o joalheiro de Blumenau. Tem uma proposta aqui para o nosso
0: carcereiro. Isso a gente já ouviu, Porã.
4: É que vocês não deixaram terminar. É, vem cá, Rafinha, se quiseres. Ele é joalheiro de Blumenau. Rafinha, se quiseres, eu posso fazer o teu anel. E isso não é sobre joias.
1: Tá bom, obrigado, querido. Tô legal.
4: Matou a piada do cara. Thiago de Blumenau.
2: Matou a piada na largada. Matou
1: a piada do cara.
4: Ah, ele já sabia que o cara era joalheiro.
1: Gomes, o que que
3: foda o pretinho, joalheiro. Qual piada tu acha que vai vir, rapaz? Pô, só tem um que o cara vai fazer.
2: Quis erguer o Rafinha, né?
0: Tá certo.
2: Ai, ai. Quis mostrar o um genial de tia.
0: Rodrigo Adams, o que tem pra nós aí?
5: Qual é o correto, Alexandre?
0: Qual é o correto?
5: Da sigla BYOD, é isso?
0: Ou não BID? Sei.
5: Como é que tu fala normalmente?
0: Do carro?
5: Isso.
0: Build Your Dreams?
5: Isso.
0: É BYD.
5: Lá vamos nós. Já é o segundo programa que ouço o Fetter corrigindo com tanta propriedade a pronúncia de
0: BYD.
5: Que não pude deixar passar essa oportunidade. Fetter faz questão de explicar que o correto é pronunciar...
0: BYD.
5: Falando o nome das letras em inglês. O problema é que na hora de pronunciar o D, ele mesmo se atrapalha.
0: Ué? Ah, é. Deve ser muito difícil de pronunciar D.
5: E...
2: Hoje é o dia da grosseria.
5: Em vez do
2: som... convite, Alexandre.
5: Em vez do som da letra D em inglês...
0: D.
5: Ele faz um som que parece... D. No que fim das contas...
1: Não tá bem esse ouvinte, hein?
5: É a ouvinte.
1: A ouvinte, não tá bem a ouvinte.
5: O B-I-O-E-A-S-I-N-G dele acaba virando B-I-O-S-I-N-D.
0: Certo.
5: Então, Fetter, se é pra corrigir os outros, corrige direito. Brincadeiras à parte, eu gosto muito de todos vocês e adoro acompanhar o programa. Rafinha.
1: Fala, querido.
5: Faço parte do teu fã-clube da Austrália.
0: Olha aí, ó.
5: Me senti muito traída pela tua viagem pro Havaí. Espero que ano que vem o destino seja aqui.
1: Vou ir pra Austrália, eu acho.
5: Um beijo a todos.
1: Tem uma comunidade que tem me chamado lá.
5: Então, manda um beijo pra Tati aqui.
0: Um canguru.
1: Sim?
0: Quero te sentar a porrada.
1: Não. Eu sou amigo dos animais.
3: Manda um beijo pra Tati. Canguru é muito violento.
1: Manda vai, sai.
0: Meu nome
1: beijo,
0: dela?
1: Tati.
0: Tati
1: atolando. Vamos.
2: Que isso. Que grosso. Vocês já viram o vídeo do cara que dá um soco no canguru?
0: Vi.
2: O canguru vai atacar o cachorro do cara e o cara para aqui, chama o canguru pra trocação e dá um soco na boca.
4: Aqui, isso não é IA.
2: É real,
0: não é verdade.
3: Foi notícia no programa.
2: É uma loucura,
0: velho. Verdade. Oi, Ivan.
3: Fala, meu rei.
0: Olha o que eu tenho aqui, Ivan.
3: Olha o que eu tenho aqui.
0: Me
3: arruma uma caixa dessa aí.
0: Calma, Ivan. Calma, não sei nem se eu vou te dar um, tu quer uma caixa?
3: Ah, me dá o teu pãozinho de mel.
0: Calma. Segundo. E a gente sabe que o corpo e a mente demoram um pouquinho pra entender que acabou o fim de semana. Segunda-feira é mais difícil, um pouco mais lento. É a volta da rotina, dos compromissos, aquelas coisas que ficaram penduradas da semana passada que tu tem que inevitavelmente reassumir na segunda. E é trabalho, e é estudo, e é o relacionamento, é aquela coisa toda. 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
1: Tá bom, eu vou lá então. Vou falar com
0: 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Porque esse aqui vai ser o meu almoço.
1: Tá bom, eu ia levar pra minha mãe, mas tudo bem.
0: Não, não tem problema. Tu pode pegar ali na passada ali.
1: Na tua mesa?
0: Pega ali. Não, na minha mesa não tem. Esse aqui é o único que tem.
1: Então eu vou levar esse aqui comigo,
0: tá, queridos? Olha só, vou ler o e-mail da nossa menina de 11 anos. Onde é que tá? Tá aqui. Desabafo. Oi, pretinhos, tudo bem? Por favor, não me identifiquem. Ah, por isso que não veio o nome dela.
2: Oi, menina.
0: Eu tenho 11 anos e sou excluída na minha escola. Ah. Sabe aquela sensação de todo mundo tem um melhor amigo ou uma melhor amiga? Pois eu não conheço essa sensação. Queria contar que gosto muito de vocês, vocês sempre alegram o meu dia, me fazem rir e às vezes me fazem sorrir. Bah, não, pera um pouquinho, ela não tem 11 anos.
1: Poxa vida.
0: Tu não errou ali, 21, 31, 41, que a pessoa que sabe a diferença entre sorrir e rir, ela é profunda.
2: É que pelo fato dela ser muito sozinha, ela deve ler bastante, Alexandre.
0: Ela então, é profunda, acho que ela, essa acho menina.
2: Ela se expressa muito bem.
0: E porque ela já tá risada, na sexta série, né? A risada, tu até consegue forçar. O sorriso não. Tipo,
3: um sorriso encantador.
0: Não, o sorriso tu não força o sorriso. A não ser que seja de tristeza. Mas aí tu dá aquela sorrisinha, né? Sabe aquela sorridinha?
1: Tinha assim. A cara de gol contra.
0: Aham. Uhum. Mas achei bem interessante essa análise dela aqui. Eu não consigo rir e às vezes nem mesmo sorrir. E aí a gente consegue fazer ela sorrir. Mas bem, no que eu realmente queria falar, e se não for muito incômodo para o Alexandre, olha que querida, cara. Já que ele não gosta de e-mails longos, eu gostaria de contar uma curiosidade de algo que eu venho estudando, já que ninguém liga pra mim. Bah. Ah, não, peraí, cara.
1: Ah, isso é muito triste.
0: Vocês sabiam que as damas da noite, ou as águas-vivas negras que vivem na área, na zona abissal...
1: Essa eu não conheço.
0: Elas medem de 6 a 10 metros ao todo.
1: A dama da noite mede quanto?
0: A água-viva negra.
1: Quantos metros?
0: De 6 a 10 metros. Imagina, Rafinha, tu tem 1,5 metro praticamente.
3: 1,68 m.
0: É, 18 centímetros a mais de 1,5 metro. Imagina tu dar de cara lá dentro da água com uma
1: dama da noite.
0: Uma dama da noite dessa, uma água viva de 10 metros.
3: Grandona. Ela não deu o nome dela.
0: Não deu o nomezinho, ela pede pra não dar.
3: Eu já vi duas damas da noite falando, uma pra outra.
1: Que elas falavam?
0: Que elas falaram no e-mail da nossa ouvinte de 11 anos?
3: Vamos queimar um surfista. Que tá dentro da
2: água. Foi o que veio.
1: Não, mas foi mais. Não, foi levinho.
4: Foi levinho.
1: Foi bom. Tu pensou duas coisa pior? Eu sei que tu pensou. Eu sei que tu pensou.
2: Nós somos os melhores amigos dela. Fala pra ela vir visitar
0: isso.
2: A rádio.
0: Isso, vem visitar a rádio.
2: Vem assistir o programa pra contar pra todo mundo que a gente é melhor amigo
0: boa.
2: Dela.
0: Boa. Achei legal, achei legal. Tá convidada. Pede pro pai, pra mãe, pra avó, tio, pro Dindo, pra Dinda te trazer aqui na Atlântida pra tu nos conhecer. A gente quer te conhecer também.
1: Vem dirigindo também.
2: Ela não dirige o idiota.
0: Cala a boca, ela tem 11 anos.
1: E daí?
0: Pede
1: e daí
0: pro o quê? Dindo.
1: Não dirigia com 11 anos.
0: Era outro tempo.
2: Ai, ele deu um excelente argumento.
0: Era outro tempo.
2: O Porã também dirigia.
0: E não era na rua. Jamais dirigi na rua. Tarde. Meu pai jamais permitiria.
2: Dirigia dentro de casa?
3: Estacionamento do mercado, né?
2: Que casa grande que tu dito, era rico.
0: Não, cara. Eu tô dizendo que era dentro do estacionamento, dentro da garagem. Bota o carro pra frente, bota o carro
3: na
0: pra fora.
3: Na Paraguaçu,
0: tira o carro pra mim. Bota o Fuca pra dentro, bota o Fuca pra fora. Vai lá, liga o carro pro pai.
1: Não,
0: o
1: Rafinha me deu carona no verão com a filha dele dirigindo. Muito bom.
3: Mas é na praia,
0: não,
3: na
0: não
3: praia
0: era a filha
3: pode.
0: Dele daí.
2: Era assim.
1: Não, era ela mesmo.
0: Não, na praia não pode.
1: Vamos comer um peixe, tomar um
0: gelo. Não, olha só, na praia não pode.
3: Nas paralelas, não nas principais, né, Fé? Tá louco.
0: Não pode, cara.
1: Não pode. Mas é só quando ele se mama, ele ajuda a fazer as margens.
2: É, porque daí ela tá sóbria.
1: Isso, a criança não bebe.
0: Cara, pra dirigir no Brasil é 18 anos.

0: anos,
1: o quê?
0: Com habilitação.
2: Tem razão.
1: Não, mas lá na praia pode.
0: Não, na praia não pode.
3: Sim, na praia tudo pode. Praia é tranquilo.
0: Não, eu nunca vou esquecer uma vez a minha avó. Não vou falar.
2: Porque o Porã vai estragar teu raciocínio.
0: Exatamente, não vou falar porque eu vou ser interrompido, você pulga.
1: Mas a tua avó tinha idade pra dirigir.
0: É que aí é que tá. Eu saí com a minha tia no carro dela e a minha avó. E aí lá pelas tantas a minha tia falou assim: quer dirigir? Eu tinha 12 anos. Eu falei: quero. E a minha avó falou: se tu for dirigir, eu vou descer e voltar pra casa a pé. Eu falei, bom, então tá, se a avó tá metendo essa pressão, não vou dirigir. Porque aqui é. Por quê? Porque a avó sabia que não era certo uma criança de 12 anos dirigir.
2: Experiência dos mais velhos.
0: É isso.
3: Ah, os anos 50 eram assim.
0: Não, isso era nos anos 70.
3: Sério?
0: É, não, 80 já. Com 12 80. Anos era 79.
3: Puxa.
0: 1979.
3: Tá ano bom, hein?
0: 79, ano lindo, bom. Ano maravilhoso.
1: Vocês estavam perto de casa?
0: Tava perto de casa, foi rapidinho, a avó voltou rapidinho.
2: Voltou fazendo um Cooper.
1: Não deu nem pra suar.
0: Oi, Ivan, tem uma piada pra nós aí, Ivan?
3: Segunda-feira posso contar uma piada?
0: Tu pode.
3: Oh, obrigado, meu irmão, tu é o cara. Tô bem com o homem aqui, o homem tá bonito.
0: Deu tempo. É que tu não tem muito conteúdo, então vai na piada direto.
3: Não. Como eu não tenho conteúdo? Me pergunta o que tu quiser que eu te respondo. Se eu não tenho conteúdo, é grosseria comigo.
0: É.
3: Eu sou um cara letrado, um cara vivido,
0: tá.
3: Tô lendo.
0: Apesar de analfabeto.
3: Entendeu? Tô lendo, sabe o que? Gabriel Garcia Marques.
0: Tá brincando.
3: Como é que tu tá lendo se era analfabeto? Solidão, eu aprendi a ler. Aí não posso aprender uma coisa nova.
0: Não pode.
3: Tu aprendeu.
0: Aprendo uma coisa nova todos os dias.
3: Tu aprendeu a fazer rádio comercial e tá tudo bem. Tu não fazia, hoje tu faz.
4: Eu faço rádio comercial há 20 anos, cara.
0: Mas aprendeu.
3: Claro. E eu não lia antes. Eu não
1: e
3: li.
1: Tu tá aí há um aninho só, né?
3: E aprendi. De ler e faço até rádio comercial.
0: Não, eu acho bonito, o teu depoimento é bonito e é inspirador, que mais pessoas se inspirem no teu depoimento, passem a querer ler, querer aprender, querer saber mais sobre as coisas.
3: Todo mundo tem que ler, entendeu? Ah, eu sou cego, tem problema. Há os audiobooks.
0: Tá, tem audiobook.
3: Os audiobook pra quem é cego. Né? Pra Braille é difícil. Tentei uma vez, dificílimo.
1: É muito ponto final.
3: Muito, muito, entendeu? Eu tinha um amigo meu que estava lendo uma vez um filme de terror, lendo um livro de terror.
0: Certo.
3: E ele era seguir, ele fazia só assim.
2: Não tem Braille gago?
3: Não. Muito difícil. Muito
0: perto da hélice.
3: Não.
0: Muito.
3: Erradíssimo. Engraçadíssimo.
0: Com esse
3: mas
0: frio,
3: errado.
0: Uma ventania.
3: Piano tem Braille?
2: Pai é cego, sabe? É piada, Ivan.
3: Não, só um pouquinho. Ele me xingou que eu não tenho conteúdo. Eu tenho conteúdo. Ah, você quer que inventou o piano?
0: Quem?
3: Uma pessoa.
2: Ah, para!
0: Uma pessoa. A resposta foi maravilhosa. Que errada, sim, que ela não.
4: Person, tá. Pianos.
0: Né? Isso. Olha, Porã, veio bem, hein?
4: É, mas pouca gente pegou.
3: Porã vai mexer.
4: Para poucos.
3: Porã, eu tô ansioso pra ver o Porã sábado.
0: Onde é que tu vai sábado ver o Porã?
3: Floripa.
0: Tu vai estar em Floripa sábado?
4: Tu vem pra
0: por quê?
3: Porque tem show lá, meu.
0: É mesmo?
4: Ah, é? Em Floripa? Onde que foi?
3: Floripa Comedy Club, no dia do Djavan.
0: Ah, legal.
3: Porque é o Djavan.
0: Que dia?
3: 29. 29 de
0: abril. Sábado, 29.
3: Sábado é 29. Tem o.
2: Eu, a cara do Rafinha.
3: Eu vou contar a piada, não vou atrapalhar.
1: O piano foi inventado pelo italiano Bartolomeo Cristofori.
3: Isso aí, o que o Bartolomeo é?
5: É uma pessoa.
0: Uma pessoa,
1: é. 1700, trabalhava na corte dos Médici.
3: Foi um cachorro?
1: Em Florença, né?
0: Demais,
3: foi um gato?
2: Não.
3: Foi um tigre? Foi o quê?
0: Uma pessoa.
3: Eu tenho conteúdo.
0: Ivan?
3: Sabe quem é que descobriu? Sabe quem é que descobriu? Sabe o que o Américo Vespúcio fez? Américo Vespúcio.
0: O Américo Vespúcio?
3: Um grande navegador. Descobriu as Índias. Eu vou ler a piada pra tu não ficar nervoso.
0: Não, eu não tô nervoso. Tu nunca me viu nervoso e é bem provável que tu não me veja nervoso. Deixa eu te falar uma coisa.
3: Ari Fontoura.
0: Eu quero te ajudar com o serviço do teu show sábado em Floripa,
2: ele largou,
0: deve estar vendendo muito, deve estar vendendo horrores.
3: Se tivesse, eu não falava.
0: Então aproveita e fala.
3: Arroba o Gordo Léo, vai lá que tem Ivan, Palhaço Maionese e Gordo Léo no Floripa Comedy. Não vá no Djavan, ele já é milionário.
0: Ah, tem Djavan no mesmo dia?
3: Ah, mas no meu
0: público. Tem na Arena Ó.
3: Não, vamos falar a verdade. Quem gosta de Ivan não ouve Djavan.
0: Não, acho que as coisas não são
4: quem
0: assim.
4: Quem vai no Ivan é porque não vai no Djavan.
3: Exatamente, ou vai nos dois. Sim.
0: Tá, mas enfim.
3: O Ari Fontoura. Grande ator, tá vivo, bem.
0: Tá vivo, bem, claro.
3: Se juntou ao Bill Gates, E é o Tony Ramos.

0: Tá.
1: Os três criaram um produto. Qual o nome do produto?
2: Bill Gates, Tony Ramos, qual é o primeiro?
0: Ari Fontoura.
2: Ari Fontoura.
3: Arigato.
1: Não.
2: Peraí, cara. Bill?
3: Mais um pouquinho.
1: Não, não, pera.
2: Tony? Bill?
1: E Bill e Tony?
2: Biotônico Fontoura. Biotônico. Biotônico Fontoura. Ah, moleque.
1: Viu como eu tenho conteúdo? Meu jovem.
2: Parabéns.
1: Pelo dia, beijo do coração. Eu vou...
2: Parabéns.
1: 6 horas eu volto.
2: Tá te esperando.
1: Fui pra mim às 6 horas.
3: Quanto sabe que ele é peludinho?
1: Eu tô falando do Brusão. Por que você pensa malícia? Para com isso. As crianças gostam, Sani. Tem que ser mais jovial. Eu penso. Parei de falar palavrão no programa.
3: Quando?
2: Hoje desde, eu... desde sexta.
1: Hoje eu não falei um palavrão no programa. Falei palavrão?
3: Não, nem.
1: Eu,
2: não, mas usou um conteúdinho aí meio duvidoso pra crianças.
1: Qual, América Vespúcio?
2: Não.
3: Tu falou de Dama da Noite.
1: Soroba.
2: É. Tá. Não, mas a Dama da Noite
4: foi
2: a menina que falou.
4: Já passou.
2: 18 minutos pelas 2 da tarde. Olha só, tem um e-mail aqui sobre multas. Multas não ensinam, diz o nosso ouvinte Ricardo, motorista de aplicativo de São José, Santa Catarina.
0: Tô com ele.
2: Salve, bebês. Bebês? Ah, gostei carinhoso, do bebê. Recentemente, o Alexandre falou que numa blitz, um carro de pipoqueiro foi preso. Pois bem, sou motorista de aplicativo e levei uma multa por causa da plaquinha luminosa da Uber, porque não pode usar 5 pontos na CNH e R$195 idos para o espaço. Isso afeta muito minha renda, já que só faço R$250 por dia. Tenho problema de saúde e não posso trabalhar mais do que já faço, que são 10 horas por dia. Já fui motorista de ambulância e, pasmem, já recebi multa na ambulância na rua do hospital e tive que pagar. Dei 10 anos de aula em autoescola e afirmo que o Código Brasileiro de Trânsito tem que mudar. Ele está ultrapassado e trânsito tem que ser matéria escolar. Eles poderiam dar uma advertência para ajudar a pessoa a se regularizar antes de multar. Mas no Brasil, se pune quem é de bem, já que a maioria das blitz são entre 7 e 8 da manhã. Ou também às 17 e 18, no fim de tarde. Desculpem o e-mail longo. Fetter, sou teu público. Abraço do Ricardo, motora de aplicativo São José. Valeu aí, Ricardo. Mas é que se a gente para e entra nessa piscina, se a gente resolve entrar nessa piscina para começar a tirar de dentro dela tudo que está errado, tudo que está defasado, tudo que está em desacordo com o que a gente imagina ser o certo nos dias de hoje, cara, a gente vai perder muita energia.
3: Eu só acho que criança tem que estudar e brincar, velho. Depois o papo vai ser trânsito.
2: Tô contigo.
3: Assim, porque ela não tem nenhuma consciência formada e nem um pensamento assim, de cognitivo, cara, pra entender o que é o trânsito.
2: Mas
3: de verdade.
2: Pode
3: acho que cada coisa é no seu tempo.
2: Pode assim. ser uma disciplina ali a partir da 8ª série, cara, porque no ano que vem a pessoa vai fazer
3: Beleza, mas...
2: 17 anos, 18 anos.
3: Aí entendeu? Já é um adolescente, né? Tá em fase de formação.
0: Aí leva pra quilômetro de arrancada. Adolescente.
3: Não, mas uma criança tem algumas aulas. Até que criança, daqui a pouco, quando vê o pai e a mãe sem cinto, cobra que o pai
2: exato,
3: e a mãe
2: exato, entra,
3: né? Mas é que daí tem maneiras de tu falar.
2: É de forma educativa pra vida, entende, cara? Muito mais do que tu vai usar seno, cosseno e tangente.
3: A Fundação Tia Gonzaga trabalhava desse jeito aí, de maneira lúdica com as crianças. Isso, ok. Aí beleza, mas ensinar na escola, aí eu já paro e penso, até porque criança, por exemplo, ela não tem uma visão tridimensional formada já no arrancar da... ali, entre, vamos dizer, entre 5 e 10 anos, isso ela vai aprimorando, a gente sabe que é assim.
1: Mas é o Discord, Diego.
2: Cara, aprender a atravessar na faixa, aprender que sinal vermelho, verde, amarelo, dar mão para adulto. Isso. Eu acho que tem maneiras de inserir. Bom, sim.
3: Aí beleza.
2: Ainda que não dê para discordar de ti, que sim, criança tem que brincar.
3: É que ela, nesse aspecto, assim, quando a gente fala de trânsito, ela faz justamente isso que tu falou. Ela vai daqui a pouco atravessar na faixa, vai dar a mão pra um adulto, né? Mas ela... carro, eu acho que ela tem que saber isso que o Gomes falou. Tem que usar o cinto, cobrar do pai e da mãe, porque vão combinar. Qual é o pai e mãe também que gosta de, daqui a pouco, tomar uma regra do filho, né? E mudou muito, né, meu? Hoje é automático, a gente entrou no carro... Claro.
2: É, mas não é bem assim, sabe que não é bem assim, né? Tem várias multas que são por falta do uso de cinto nas BRs, cara. É. Que agora tem aqueles radares que conseguem enxergar se tá mexendo no celular ou...

0: Tem cinto e tem muita multa ainda por falta do uso do cinto.
1: Aí o cara não usa porque não quer. Ele não usa porque não quer usar. Não é porque ele esqueceu de botar o... Não, ele não usa porque ele não quer.
2: Os carros gritam pra tu botar o cinto.
1: Exatamente.
0: Tem os carros que nem arrancam, né, se tu não tá de cinto, né?
1: Exatamente.
0: Os carros mais novos.
2: E as crianças têm que cuidar. O pai pega o carro domingo, pega um latão e vai comprar carne. Eu chamo atenção, filho, chama atenção.
3: Claro. Não, eu acho que...
1: Como é que é?
3: A criança tem que aprender. Desculpa,
2: não entendi. Quantas vezes você saiu pra comprar carne no domingo?
0: Com o latão na mão.
2: Claro. É, teu filho chama teu pai, latão dirigir não dá.
3: E traz coração.
2: É a maneira de educar, entendeu? Tá certo o filho.
3: E traz coraçãozinho.
1: Não leva o filho.
2: Claro, também tem isso.
3: Pai, esqueceu teu crio.
2: Eu quero ir tomando meu latão.
3: Eu acho que é legal, já de 6 anos, tu já ensinar nas escolas coisa de trânsito. É bom. Porque se tu já ensinar a dirigir, tu evita os manetas lá na frente. Pensa assim, se de 6 aninhos, tu já ensina a dirigir. Ó, freio de mão. Baliza, de jovem tu aprende?
1: Não, não, acho que não.
3: Quando
1: acho
3: fizer
1: que não é
3: 18, já passa de primeira.
1: Não, acho que não é por aí. Acho que não é por aí.
3: Tudo é coisa.
1: Não como, é por aí, não é por aí.
3: Como não?
1: Acho que não é. Não é, não é esse é o conteúdo. Coisa. Não é esse o conteúdo. Acho que o carro é depois, lá na frente. É comportamento no trânsito enquanto pedestre.
3: Ah, em moto, então. Ivan, o que foi?
2: Atenção, carro choque. Já aprende ali um pouquinho. As crianças podem dirigir.
3: Isso, outro choque é legal demais.
1: Rápido, show do intervalo. A gente vai quebrar os pratos aqui e já volta.
3: Tinha uma Elba.
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15: Estamos de volta com o Pretinho Básico, 5 minutos para as 2 da tarde. Eu já dei um tapa com Rafinha. Salve, gurizada. Passo aqui para registrar que sou ouvinte assíduo de vocês desde 2007. Eu fui daqueles que me migrei todo e sigo assim desde então. Neste meu primeiro e-mail, eu quero relatar um fato que ocorreu anos atrás no futebol que vocês jogavam nas terças-feiras aqui na HD.
16: Ah, faz tempo.
15: Eu jogando contra o time de vocês, o pequeno Rafael. Rafinha Menegaz foi tentar receber uma bola. Eu fui me antecipado, fofura de souvenir, para roubar a bola e sem querer acabei dando um tapa forte no peito dele. Ele virou-se para mim, olhou fixamente com seus olhos cor de amarelo cirrose.
16: Mel, né?
15: E naquele momento, meu Deus, o mini touro vai me cagar a pau, aquele baixinho entroncado. E o que foi que ele disse? Foi nada, irmão, segue o baile.
16: Que
15: parece que eu tô vendo, tô com aquela marra toda jogando bola.
16: Não, futebol a gente se transforma.
15: Ali, foi exatamente ali que o mestre começava a dar sinais de sua sabedoria.
17: É verdade, gafanhoto!
15: Esperei uma bota dele o jogo inteiro e não veio. Que homem humilde, senhores. Fetter, desculpa o e-mail longo, tu dá bota. Eu dou, cara,
17: azar.
15: Futebol é futebol. E Rafinha, sou teu público, meu bruxo.
17: Obrigado, bruxo.
15: Eu também tenho 1,67m. Dizer que tu tem mais que isso é caô. Saudade. Grande abraço, Diego Becker, o tamboreiro. Valeu aí, Diego.
16: Mas faz tempo, né?
15: Jogar, faz tempo.
16: Saudade, né? Dessa bolinha.
18: Tu lembra do tamboreiro?
16: Não.
18: Tu lembra disso, não?
16: Não lembro. Vai, a gente jogava com uma galera sempre, toda
18: até
16: hora.
18: Até eu, mano, joguei essa bolinha uns
16: claro, anos jogou aí, bastante é. Tempo aí, todo mundo.
15: Essa bolinha era uma instituição que pô, tinha.
16: Puta, era esperar a terça pra jogar essa bola.
15: Na segunda-feira o cara já acordava diferente porque amanhã tinha joguinho.
18: Bora amanhã então, bora amanhã. Não, tinha uma outra coisa que vocês postaram que achava do caralho. Eu dizia, pá, olha que triste louco jogando. Aí quando eu entrei na rádio, era super terça ou terça nobre?
15: Terça nobre.
18: Terça nobre, isso era muito legal.
15: Era a nossa terça nobre e o nome do time era Real Madriga.
16: Jogava com a terceira camiseta do Real Madrid, aquela laranja, sabe?
15: Sim. Laranja meio rosa.
16: É, isso aí.
15: Era demais. Vamos abrir a votação para craque do episódio, Rafael Gomes. Por favor, pode votar.
19: Ah, eu vou votar no Ivan.
15: Porque
19: o Ivan fez bons comentários sobre a Dama da Noite ali. Eu gostei bastante dele.
8: Muitíssimo obrigado.
15: Não me pegou Rafael. Muito porque ele não fez nenhum comentário sobre a Dama da Noite.
19: Ele fez?
15: Fez?
8: É. Depois eu explico.
15: Tá bem. Pode. E tu, Ivan, vai votar em quem?
8: Olha, eu vou votar na tua pessoa.
15: Vai votar na minha pessoa, por quê?
8: Fui muito caridoso com a minha. Apesar de ter desmerecido a minha inteligência, eu provei aqui que por A mais B que eu sou cara inteligente.
16: Ele não te deu o pão de mel, hein, velho?
15: Eu vou te dar agora, então. Ó, o pão de mel pra ti.
8: Viu? Eu sou bom.
15: Vou te dar um pãozinho de mel da Zezé. Pode levar esse pãozinho de mel da Zezé.
8: Vai agora pra mãe lá.
15: Ia ser o meu almoço, mas eu tô abrindo mão do meu almoço pra ti.
8: Não,
15: faz questão. Não, vou passar dificuldade. Eu estou abrindo mão do meu almoço pra que tu comas.
8: Fazes bem, tu tá bonito, tá esbelto aí. Tens meu voto, minha mãezinha te mandou um beijo.
15: É mesmo, manda outro carinhoso beijo pra tua mãezinha.
8: Mandar no ouvido esquerdo que o direito dela tá ruim.
15: É.
16: Tá zunindo?
15: E a perninha dela, conseguiam botar outra ou não?
8: Estamos só pelo quinto dedo.
15: Como assim? Estão montando...
8: Tamo um Lego.
15: Como assim?
8: Um Lego. A véia tá difícil, porra. Montando
15: tipo Lego.
8: Pô, caríssimo. Caríssimo.
15: O dedinho mais caro de tudo.
8: Porra!
15: Sim, porque as pessoas não dão importância, mas a importância do dedinho, minguinho, do dedo, do pé...
8: É só cair.
15: É muito importante. Se tu não tiver o dedinho, minguinho, do pé, tu não tem equilíbrio. É sério, cara.
19: Pode ser. Não, tem um disco, o minguinho nem toca no chão.
16: Não. Não, tem ele, tu vai andar em itálico.
8: Isso, tu vai andar, isso.
16: O pé é um cacetinho, né?
15: Vai votar em quem, Adams?
16: Vou votar no Ivan, porque ele veio sóbrio.
15: Dois votos para o Ivan. Rafinha, vai votar em quem, mano?
16: Voto de solidariedade é o Porã, que veio mal, brabo, sem muita vontade.
15: Ele veio mal e eu concordo e tu vai votar nele.
16: Eu preciso que ele esteja melhor, né? A gente conta com essa galera de Santa Catarina, né, Porã?
15: Tá bem. E tu, Porã, vai votar em quem, Porã?
20: Eu vou votar no Ivan também. Acho que o Ivan fez um bom programa. Foi um ótimo programa.
8: Obrigado, tá ótimo. Então,
20: parabéns.
19: Tá bem, e sexta-feira o Pretinho Básico está em Novo Hamburgo.
20: Olha aí.
15: Como assim?
19: Sexta-feira tem show do Pretinho.
8: Entendi. O cagaço dele, a 1h06.
15: Combinem comigo antes.
19: Não, tem show do Pretinho no Boteco Comedy em Novo Hamburgo.
15: Aí sim. E sábado tu vai estar em Floripa.
8: Sábado eu tô em Floripa.
15: E sexta em Novo Hamburgo.
8: Não, sexta eu tô na sexta. Tem que ver a escalação do time de sexta, que
15: é rotativo,
8: né?
15: Tá, entendi, é rotativo, ok. O Pretinho vai estar, se tu vai estar ou não é detalhe.
19: O Pretinho estará lá.
15: Muito bem, vamos ficando por aqui, eu também voto no Ivan. Ivan ganhou meu voto ali, eu gostei da atitude em dizer, não, eu não sou burro, eu não sou iletrado, eu sou inteligente, eu sou letrado, gostei.
20: E aí, aprendeu a ler,
15: gostei,
20: né?
15: Gostei, aprendeu a ler por si só, foi lá e tá lendo agora 100 anos de solidão.
8: Isso aí, se você é uma pessoa que tem idade e não estuda, estude, nunca é tarde para iniciar nos estudos.
15: Dá perfeito, Ivan, perfeito, leva mais ainda o meu voto agora depois dessa.
8: Eu sou a favor da educação.
15: E vou te dizer mais, eu tinha outro pão de mel aqui pro meu almoço, eu vou te dar os dois.
16: Olha aí.
15: Aí, ó. Vai levar os dois. Esse aqui fora do ar, eu te dou depois. Pretinho, fica por aqui. A gente combina de estar contigo de novo logo mais às 18h. Por favor, esteja conosco. A gente gosta muito de te ter na nossa audiência. Um abraço, boa tarde. Pra ti não, Porã. Tchau.
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1: Estamos no ar com a melhor vibe do FM para começar a tarde de músicas com a trilha sonora oficial do seu final de semana aqui nas ondas da Rede Atlântida. Eu sou arroba Gu Zanotto, muito prazer, muito obrigado pela sua companhia e parceria, muito bom estar com você por aqui. E este é o ATL DJ Weekend, a festa oficial da Rede Atlântida, trazendo muita música pra gente tocar, muita energia positiva aqui na tarde. Pra participar com a gente, arroba ATL DJ Oficial no Insta, pra começar de músicas, versão remix pra faixa Por Supuesto.
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Oh, pra gente fechar mais um bloco de músicas do Ateri DJ aqui nas ondas da Rede Atlântida. Muita sonzeira por aqui pra gente fechar a tarde de sábado. Pra você conferir o nosso playlist na íntegra, @ateridjoficial é o nosso Insta. Eu sou @gusanoto, vou fechando de músicas por aqui. Estarei de volta logo mais na madrugada com o Ateri DJ Weekend, fazendo a festa aqui nas noites da Atlântida. E por aqui eu vou chegando pra gente fechar de músicas. Sonzeira de Silva Bumpa com On Tonight. Um ótimo início de final de semana pra você e até mais.

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3: E olha só a dúvida da Suelen. Doutor, quando eu me sento no computador para trabalhar, acabo ficando curvada. Isso pode ter alguma consequência para minha saúde? Suelen, pode sim. Além das consequências ortopédicas, dor, desconforto, sobrecargas, que podem eventualmente comprometer a sua saúde, um novo estudo da Universidade McGill, no Canadá, mostra que a postura corporal também pode influenciar, sutilmente, é verdade, mas pode influenciar tanto no estado emocional quanto na capacidade de tomar decisões. No estudo de laboratório, os participantes que estavam sentados de uma forma ereta relataram sentimentos mais positivos e tiveram um desempenho melhor em tarefas envolvendo risco e recompensa em comparação àqueles que ficaram encurvados. Ou seja, a postura com que você se senta no seu ambiente de trabalho, no seu dia a dia, poderia ter um impacto tanto na sua saúde ortopédica como também na tomada de decisões. É um estudo pequeno, mas ele mostra o poder da ergonomia, o quanto é importante você ter uma posição de trabalho adequada. Dúvidas? Escreve pra gente no @ Jairo Bauer Oficial.
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2: E olha só a dúvida da Suelen. Doutor, quando eu me sento no computador para trabalhar, acabo ficando curvada. Isso pode ter alguma consequência para minha saúde? Suelen, pode sim. Além das consequências ortopédicas, dor, desconforto, sobrecargas, que podem eventualmente comprometer a sua saúde, um novo estudo da Universidade McGill, no Canadá, mostra que a postura corporal também pode influenciar, sutilmente, é verdade, mas pode influenciar tanto no estado emocional quanto na capacidade de tomar decisões. Em um estudo de laboratório, os participantes que estavam sentados de uma forma ereta relataram sentimentos mais positivos e tiveram um desempenho melhor em tarefas envolvendo risco e recompensa em comparação àqueles que ficaram encurvados. Ou seja, a postura com que você se senta no seu ambiente de trabalho, no seu dia a dia, poderia ter um impacto tanto na sua saúde ortopédica como também na tomada de decisões. É um estudo pequeno, mas ele mostra o poder da ergonomia, o quanto é importante você ter uma posição de trabalho adequada. Dúvidas? Escreve pra gente no @ Jairo Bauer Oficial.
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15: 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Tá na Atlântida, todo mundo tá ouvindo a rádio das nossas vidas. Estamos de volta para mais uma edição do Tá na Rede, programa que rola todos os finais de semana, especialmente aos sábados, nesse horário, na programação aqui da Rede Atlântida. Ou seja, a gente entra em contato com os nossos colegas comunicadores de cada canto desse nosso estado. Afinal de contas, onde tem uma Atlântida, a gente vai parar agora no nosso Tá na Rede para saber o que melhor tá acontecendo neste final de semana no nosso sul do Brasil. E dessa vez vamos começar representando Porto Alegre. Afinal de contas, a Rede Atlântida começa pela grande Porto Alegre. Já vamos deixar duas músicas aqui que tá bombando demais aqui na área. É a Luísa Sonza com a música chamada Diferentemente e ainda Roselyn com Snap logo em seguida pra gente iniciar o nosso Tá na Rede deste sábado. Muito boa tarde pra todo mundo.
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0: Tá na Atlântida, todo mundo tá ouvindo a rádio das nossas vidas e o som é de Rose Lynn com Snap. E a primeira de hoje do nosso Tá Na Rede foi Luísa Sonza com Diferentemente. A nossa próxima parada aqui no Tá Na Rede é na Zona Sul do estado do Rio Grande do Sul, a famosa Atlântida Zona Sul, em Pelotas e Rio Grande, onde tem Atlântida. E é da Zona Sul que nosso colega Márcio Melo fala com a gente por aqui hoje. Muito boa tarde, Marcinho.
1: Salve, salve, Mick Silva, salve, salve, audiência qualificadíssima da Atlântida. Eu, arroba Marcinho Rádio, direto aqui da Zona Sul do estado, chegando junto aqui com aquelas sonzeiras que são as mais pedidas pela galera aqui na Zona Sul. Chegando com Shaquille Burna Boy, Dai Dai e a música da Copa. E também por aqui, Temper City, Self Aware. Vamos curtir sonzeira na tarde desse sabadão. E é claro, me segue lá, arroba Marcinho Rádio, segue o arroba Atlântida ZS pra ficar por dentro de tudo que tá acontecendo aqui na Zona Sul do estado. Deixando aquele forte abraço, semana que vem eu tô de volta com tudo isso e muito mais. E por aqui, segue de som.
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0: tá na Atlântida, todo mundo tá ouvindo o Temper City com Self Aware. Teve também Shakira com Burna Boy e a música chamada Die Die. Músicas que o nosso colega Márcio Melo trouxe pra gente diretamente da Atlântida, Zona Sul. A nossa próxima parada é no Norte Gaúcho. Passo Fundo tem Atlântida e o Marcos Carvalho tá na área. Chega mais, Marquinhos.
1: Fala comigo, meu amigo Mick Silva. Muito boa tarde pra você. Boa tarde, Rio Grande. Todo mundo que tá curtindo a Atlântida neste final de semana. Pois é, agora a gente aterriza a nave da Rádio das Nossas Vidas aqui na parte de cima do mapa do Rio Grande do Sul. Tô falando com vocês do estúdio da Atlântida em Passo Fundo pra gente tocar dois sons, dois hits aqui da nossa programação. Antes, faço questão de lembrar, tá chegando o Matuê. Ele vem junto com o Brandão e com um line-up repleto de atrações no dia 19 de setembro. O show vai rolar no Gran Palazzo, aqui em Passo Fundo, promoção exclusiva da Atlântida, e os ingressos estão voando lá em minhaentrada.com.br. Dado o recado, feito o convite, agora sim, toca pra gente, Mick, a música da Anitta, que entrou lá no disco Equilibrium, Desgraça, e também o Vitor Clay com a Joyce Alane, Abalo Psicológico. Bom, Desgraça e Abalo Psicológico, enfim, meio temática psicológica aqui o nome dos nossos hits, mas vibe boa sempre, as músicas são legais demais e assim a gente segue o nosso rolê musical aqui no Tá Na Rede deste sábado, beleza? Eu tô lá no Insta, a gente segue a conversa no @marcos.carvalho. Grande abraço, cuide-se por aí, especialmente nas estradas, e até mais, valeu!
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0: Tá na Atlântida, todo mundo tá ouvindo o Vitor Clay com Joyce Alani. Abalo Psicológico é o nome dessa música. Teve também Anitta com Desgraça. E as informações do nosso colega Marcos Carvalho falando conosco diretamente da Atlântida, no Norte Gaúcho. A nossa próxima parada é no litoral Norte Gaúcho. Entre Tramandaí tem Atlântida. Quem tá na área para representar a galera do litoral Norte Gaúcho é o Kifornari. Diz aí, Ki.
1: Salve, salve, galera ligada no Tá Na Rede, Kifornari, direto do litoral norte gaúcho, trazendo dois sons que bombaram na programação da Atlântida da Praia, Atlântida Beira-Mar, nesta semana. Antes disso, começando neste final de semana, a nona festa estadual do Camarão e Frutos do Mar de Cidreira, com grande programação, vai até a próxima semana, até o feriadão, e fecha com show de Armandinho, no dia 7 de setembro. Mas até lá tem uma super programação que você pode conferir nas redes da Prefeitura de Cidreira. Fica o convite pra galera conferir este evento de volta aí ao litoral norte gaúcho. Bom, e amanhã a TL Surf aqui na Atlântida, em domingão, 19 horas, depois da reprise do Pretinho Básico. Espero vocês. Mick, toca pra nós. Somber com Back to Friends e Olivia Dean, Man I Need. Vamos curtir, galera. Segue nós, arroba Kifornari, arroba ATL Beira Mar. Bom fim de, até mais.
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Tá na Atlântida, todo mundo tá ouvindo a rádio das nossas vidas. E a Olivia Dean com Man I Need. Teve ainda Somber com Back to Friends. E as informações que o Kifornari trouxe pra gente diretamente do litoral norte gaúcho em Tramandaí. Nossa próxima parada aqui no Tá na Rede é em Santa Cruz do Sul, onde também tem Atlântida. E quem fala comigo diretamente de Santa Cruz do Sul

0: é a Lu Castro. Diz aí, Lu.
1: Fala, Miki. E aí, galera, tudo certo com vocês? Lu Castro por aqui, direto dos estúdios da Atlântida dos Vales, em Santa Cruz do Sul. E eu chego, obviamente, pra contar as duas músicas que mais se destacaram por aqui nos Vales essa semana. E a primeira é Atlantis, de Sia Fret. E olha que legal, essa música foi lançada lá em 2015, mas ganhou uma nova vida anos depois por causa das redes sociais. É daquelas histórias, né, que eu adoro, de uma música que parecia ter encontrado seu público bem depois do lançamento e acabou conquistando uma geração inteirinha. E a segunda é Seu e Só, da Lagoon. E eu gosto muito como a Lagoon consegue transformar sentimentos simples em canções que parecem conversas com a gente. Tu escuta e tem a sensação de que alguém pegou o teu pensamento e colocou numa melodia. Acho que é por isso que tanta gente adora esse tipo de música. E é isso, galera. Já me segue lá em @lubecastro. Segue também @Atlântida dos Vales e o meu colega @NairoOrland pra ficar por dentro de tudo que acontece por aqui. Um ótimo final de semana pra todo mundo. Segue conectado com a gente e bora de música?
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0: Lagoon aqui na Atlântida com a música Seu e Só, fechando mais uma sequência de sons no nosso Tá na Rede. Teve também Cifret com Atlantis e as informações que a Lu Castro, nossa colega de Santa Cruz do Sul, trouxe pra gente mais um bloquinho aqui no Tá na Rede. Mais uma parada pela frente na nossa Serra Gaúcha. Em Caxias tem Atlântida, Thiago Zirb está na área. Fala comigo, Thiaguinho.
1: Vamos nessa, Mick Silva e toda a galera do Rio Grande do Sul. Por aqui, Thiago Zirb, diretamente do topo da esquina da comunicação em Caxias do Sul, falando sempre para toda a região serrana pela frequência 105.7, trazendo os destaques da semana, as músicas que mais tocaram aqui na rádio das nossas vidas. E convidando você também para seguir a gente, tá? Arroba Atlântida Serra para saber tudo que tá rolando aqui na região. Aproveita também para seguir a minha dupla, arroba Daniela Fante, e eu, Thiago Zirb, estou lá no arroba Fala Thiaguinho. Sempre tem conteúdo, sempre tem os bastidores aqui da melhor vibe do FM. Vamos de música, Mick, porque é hora da gente curtir dois sonsaços que tocaram muito nessa semana. Justin Bieber com Daisies e Lola Young com Messi. Fica bem, fica na paz, bom sabadão e boa finaleira de agosto. Tchau.
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0: Tá na Atlântida, todo mundo tá ouvindo Lola Young com Messi. Teve também Justin Bieber com Daisies. E as informações do Thiago Zirbes, nosso colega da Atlântida na Serra Gaúcha, falando conosco diretamente de Caxias do Sul. Pra gente fechar mais uma edição, falta ainda a nossa região central do estado do Rio Grande do Sul ser representada na nossa edição de hoje aqui do Tá Na Rede. Santa Maria tem Atlântida também. Vou deixar as duas de hoje que estão bombando demais aqui na programação da Atlântida em Santa Maria. Ariana Grande com Hey That I Made You Love Me. E ainda Olivia Rodrigo com Stupid Song. E assim a gente fecha essa edição aqui do Tá Na Rede neste final de semana. Um grande abraço para quem estava com a gente por aqui até agora, especialmente a toda a nossa rede Atlântida. E claro, você encontra a gente pelas redes sociais também. Você pode me seguir ali no @omixilva nas redes sociais. Um grande abraço para todo mundo e até a próxima. Bom final de semana, galera. Vamos tocar música.
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0: bom fim de tarde, amigo e amiga ligados na Atlântida. Estamos chegando às 6h07 para te apresentar o segundo pretinho, a segunda dose de pretinho básico desta segunda-feira, 24 de agosto de 2026. 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
1: É isso aí mesmo. Já, como é que estamos esse microfone aqui? Já que mexeram?
0: Não, tá bom.
1: Coisa bem boa, né? Quando não mexe, né?
0: 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Seja Vero, Rafinha Menegazzo.
2: Tamo aí na atividade,
0: muito bom,
2: Alexandre.
0: Fim de tarde. Tu tá me lembrando um personagem.
2: O Navy Seal, né?
0: Um mini Navy Seal. É, isso aí. Exatamente, entrei, daqueles bonequinhos... Como é que era aqueles bonequinhos que a gente tinha quando era piada, ele era? Comandos e... Não, era
1: soldadinhos
0: antes
1: de chumbo.
0: Não, é um pouquinho depois disso, é os Thunderbirds.
3: A Barbie.
0: Os Thunderbirds, ele tá parecendo um Thunderbird.
4: Suzy!
2: O pessoal me viu ali, ah, meu, tá igual o Navy Seal.
0: É mesmo?
2: Não gosto desse elogio.
0: Não,
2: só cortei o cabelo.
3: Não tá.
0: Não, tu não tá igual o Navy Seal, desculpa. É porque
2: recebi
0: Navy
2: 82
0: Seal,
2: mensagens.
0: Os caras têm no mínimo 1,85m, 1,m88m.
2: Tem lutador que é do meu tamanho.
0: Não, mas
2: é campeão
0: Navy Seal
2: mundial.
0: Não é lutador.
2: Não, mas
0: lutador
2: eu tô
0: não
2: só
0: é Navy Seal.
2: Não.
0: É um mini Navy Seal. 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
3: Não parece que o Mundo Gog fez um bonequinho mini craque do check ele deu.
0: Em tamanho real.
3: Muito o mundo blog vendo o check ele deu, assim.
0: Que beleza. Qualidade, nego velho. 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
4: E aí
0: nego velho?
4: Ah, tranquilo?
0: Mas tranquilo como o quê?
4: Como água de poço.
0: É. Mas parado, com essa ventania, parado, nem água de poço tá parada, meu compadre. Coisa linda. Ô, Neto Fagundes, porra, muito obrigado por estar com a gente aqui,
4: eu
0: cara.
4: Eu trabalho aqui, cara. Eu venho todo dia que tá marcado pra mim, eu venho.
2: Mas que merda isso, cara.
0: Isso é muito bom, merda, gosto muito disso, cara.
4: Eu gostava do tio Nico, quando alguém começava a se meter no assunto, ele dizia, mas o que que tá no teu crachá? Aí o cara disse, iluminador. Então ilumina, meu.
2: Matou ali, né?
4: Já terminou o assunto. O que tu tá te metendo?
3: Beleza. Bateria está na bateria.
1: Bota a bateria, solta a bateria. Ou tá essa na guitarra?
0: 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E os destaques, meu irmão.
3: E aí, meu irmão?
0: Que o Rafael Gomes trouxe pra gente.
3: Boa tarde, Alexandre.
0: Muito bom fim de tarde, Rafael Gomes. 100% toda a vida e mais um pouco. E aí, Dapena, como é que estamos, Dapena?
3: Tô legal.
0: Tô na disposição hoje aí, hein, velho?
3: Segunda-feira já, o finalzinho, restinho de semana ainda, meu irmão.
0: É, né, cara? Essa semana não acaba nunca.
3: Cara, mas deu uma do bom, cara. Já tá batendo na porta em setembro, daqui a pouquinho o planeta.
0: É, isso é que me
4: as
0: pega.
4: Bah,
0: isso é que me pega. Tu falou daqui a pouquinho o planeta, já me deu uma coisa no coração.
2: Coisa boa, né?
0: Óbvio, né?
3: Óbvio, né, cara? Senão vai no doutor.
0: São dois dias do ano.
2: Três. Há 30 anos, quase.
1: Agora é três, tem
0: coisa. Não, mas eu tô falando em relação ao público, Lelé. Eu não tô reclamando, eu vou exaltar o planeta. São dois dias do ano, se vocês me permitirem, já chego porando o programa da uma.
1: São dois dias, Alexandre.
2: Eu tô sabendo conversar por sinais agora. Bom, não fui eu, dessa vez não.
0: São dois dias, Lelê, que a gente tem a chance aqui na Atlântida, nós como comunicadores de massa que somos, porque trabalhamos para milhões de pessoas durante a semana aqui neste programa, nós temos a chance de olhar para a carinha do nosso público.
2: Não todos, né? Muita gente no planeta. Mas é modo de dizer, né?
0: Amarelinho pra ti, pra deixar de ser abobado, né? Pra deixar de ser abobado.
3: Essa ele,
0: que adianta ele ser forçou. Mini Navy Seal e ser abobado?
2: Às vezes é legal, é melhor ser um abobado que
1: eu só gostaria de ressaltar, Alexandre, que eu tive o privilégio.
2: Que privilégio!
1: Ao lado de Rodrigo Adams esse ano, de ficar 45 dias fora.
2: Mas não tá falando do planeta!
1: Sim. Em contato direto com o nosso público. As pessoas nos escutam muito nos Estados Unidos.
0: Mas este não era um evento nosso, Lelê, proprietário, né? A Copa do Mundo não é um evento nosso.
1: Mas
0: eu tô falando do

0: É. Tá louco.
1: Querem de novo.
2: Não poderíamos ter uma apresentação do mestre, o palhaço maionese, no palco do planeta?
1: Eu acho que deveríamos ter no palco o maionese mestre pra criançada. Palco
0: Tim. É, vamos ver, né?
1: Espaço
0: vamos ver.
1: Kids.
0: Observem Neto Fagundes.
2: É. Tá de boa ainda hoje.
0: Observem Neto Fagundes, quietinho, esperando eu começar a destrinchar aqui os destaques do dia. E vocês o quê?
3: É,
0: e vocês ardendo aí na fogueira das vaidades.
2: Isso não é sobre fogo. Tu tem razão.
1: O fogo é fogo.
0: Nosso ouvinte aniversariante é Jonathan Napar. O Jonathan Napar é motorista de carreta de Guaíba, fazendo 27 anos.
1: Napar.
0: É a média de idade que nos ouve, né? 27, galera de 28, 25. É legal demais.
2: Isso. Caminhoneiro até novo, né?
1: Quantos 27, anos deu caminhoneiro?
0: 27. 27 né? anos, ele é motorista de carreta.
2: Talvez o pai dele fosse também, né? Ele tá seguindo a profissão.
0: A gente não sabe, bonito. O que importa é que a gente deseje saúde, paz e muito cuidado na estrada da vida.
2: E não use rebite, né?
0: Pro Jonathan Napar.
1: Não, ninguém vai dizer.
4: E tenha só uma família.
1: Isso
0: aí é básico, né, Sandrinho?
4: Pro caminhoneiro, não.
5: Bem importante que também, é isso, temos várias mulheres caminhoneiras também, né?
0: Verdade,
5: que andam na estrada
0: verdade.
5: Aí, que herdaram dos seus pais o...
2: É verdade.
1: Corria na Fórmula Truque aquela, como é que é o nome dela?
5: Tem. Não, mas... Tem. Não.
0: Isso é outra coisa.
5: Falando profissionais.
0: A Bia está falando de mulheres que estão...
1: Eu tinha pai, tá atrapalhando o homem mesmo. Estão enredando.
0: Nosso petinho básico. O petinho básico é o Snow. O Snow é um gatinho de 9 anos.
3: É branquinho, né?
0: Dos tutores Léo Fernes e Ana Paula Lombardi.
5: Alô, Lombardi!
0: De Pirassununga, São Paulo.
2: Esse é o bichinho de pelúcia.
0: Olha ali,
2: cadê
0: que bonitinho.
2: Snow?
0: Ele é o do meio. Mas ele é o gatinho do meio. Não, mas gente, não. Ali são bichinhos de pelúcia.
2: Não, pode dizer, né?
0: Não, mas são bichinhos de pelúcia, não é mais bichinho.
2: Cadê o gato?
0: Tá aí ele, ó. Na tá tela,
2: ó.
0: Branquinho.
2: Ali, ó. Tá no meio dos dois bichinhos de pelúcia.
0: Isso, tem uma toalha roxa e o gato branco. O gato branco é o gato branco, né? Em cima da toalha roxa.
4: Tá isso que ele chama
2: Snow. Tá impaciente.
4: E o cinza?
5: Chama Snow.
4: O cinza é o quê?
2: Tá impaciente?
0: O cinza é um... Parece um leãozinho.
4: Ô, meu irmão. Tem certeza que não é o gato?
3: Jerry.
0: Não, não é.
2: O Jerry.
5: É um... O gato é o branco.
0: O que é da pena?
1: O retorno que tu tá olhando não é o mesmo do anão. Então vocês nunca vão conseguir entender o que tu tá falando.
0: Não é o mesmo?
1: Agora não, sim. Agora sim. Não tá, tá atrasado, tá com delay.
2: Mas eu não vou atrapalhar ele. Desculpa, era um outro retorno.
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1: Alimente seu bichinho.
0: É ou não é, maionese?
1: Isso aí.
0: Maionese vai estar onde sábado?
1: Estarei em Floripa, no Opa. Floripa Comedy Club.
2: E 11,
1: da, 11 da noite
0: e
1: é meu
0: sexta?
1: Show. Sexta em Novo Hamburgo, eu e meus amiguinhos do Pretinho.
2: Levem as crianças!
0: Ué, uma não ia, tá?
2: Levem as crianças!
1: Quem que foi?
2: Levem
4: foi escalado!
0: Foi escalado, né?
4: Nós precisamos
0: a
4: dele.
0: Uma não ia, tá? Agora vai estar.
1: Tem pessoas viajando, indo pro Japão,
0: tá
1: indo pra
0: outro lugar.
5: Sabe o que o Rafão disse pra ele quando ele disse que não ia?
0: Quê? Tá louco? Ora, quê?
1: Então estaremos 28 em Novo Hamburgo e 29 em Floripa.
0: Sexta Novo Hamburgo, sábado Floripa, maionese.
1: Ah,
0: vamos dar aqui nos destaques do Pretinho aí, meu irmão. Jovem tenta fugir de balada sem pagar a conta depois de gastar 8 mil reais.
5: Achei, aquele ali?
0: Achei uma sacanagem colocar o nosso colega Vini Moura na tela.
4: Ah, quando é o Rafinha, todo mundo acha engraçado. Aí, quando é o Vini, não pode, quer ter o gurizinho.
1: Eu conheço as histórias do Vini, ele facilmente gastaria 8 mil.
0: É.
2: Não, e faz um tempo essa foto, né?
4: Claro, porque é jovem.
0: É verdade.
3: Mas ele ainda é jovem.
0: É bonito esse guri, né, cara? Olha só que foto.
4: O Rafinha, o Rafinha.
2: Quando tu mostra os preferidos assim, né?
0: O Vini Moura é bonito. Tu também é bonito.
2: Não, não, não é sobre isso que eu tô falando, não é sobre beleza.
0: Ah, é sobre o quê? Então, sobre simpatia?
2: É sobre preferir, os preferidos.
4: Alô, meu Deus. Cuiabá fica em qual estado, Rafinha?
1: Federico.
4: Anos e agora?
2: Cuiabá.
0: Cuiabá fica onde?
1: Esse
0: qual
1: é
0: estado?
5: Patos Grossos.
2: Ah, cara, nós vamos começar a falar sério no programa, eu vou falar.
1: Então fala, Zé.
2: Vou falar.
0: Fala então, vai.
2: Lá em cima, bem, passando Paraná.
0: Errou!
2: Como é?
0: Lá em cima não é aqui em cima.
2: Não, só um pouquinho. Onde é que tu tá agora?
0: Eu tô aqui na rádio.
2: Tá, e Cuiabá fica onde? Porto Alegre tá onde?
4: Tá, e que qualquer coisa no Brasil fica pra cima.
2: Mas tá errado?
3: Como tá errado, Rafinha? Qualquer estado fica acima do nosso.
1: E aí? Então não tá errado.
2: Então, se ele tá abaixo, eu tô muito errado.
3: É que não existe estado abaixo do nosso.
1: Tem.
2: Por isso que é.
3: Claro. Qual é o estado abaixo do nosso?
1: Uruguai?
3: É um país?
0: Estado?
3: É,
0: não. Ah, Rafinha, tu não precisa dizer, tu precisa provar onde é que fica.
4: Lá em Cuiabá, tava rolando uma balada. E aí sempre tem um jovem achando...
0: Mas, por informação da nossa audiência, fica no Mato Grosso.

0: Do Sul ou do...
1: Mato Grosso, né? Mato Grosso.
0: Do Sul. Eu sempre me confundo, eu achei que era Mato Grosso do Sul.
2: Do Sul, meu irmão.
1: Não, a capital do Mato Grosso.
3: Campo Grande. Campo Grande.
0: Que bom que você sabe.
2: Mateus,
0: que bom que você sabe.
1: Mato Grosso.
0: Né?
1: Muito gaúcho.
0: Mas vamos ver a notícia que é mais importante.
3: Um jovem de 18 anos
2: estava comemorando
3: o aniversário do seu amigo também de 18 anos. Aí qual foi a grande ideia que ele teve numa balada?
2: Pagar um baldinho.
3: Vou dizer que perdi a minha comanda, vão me dar uma nova, e eu vou ficar gastando na que eu menti que eu perdi.
0: Ah.
3: E aí...
1: Truque novo esse.
3: Exatamente. O jovem achando que
1: inventou a roda. Nunca ninguém no bar passou por isso em algum momento.
3: Na hora de pagar... Viram que a comanda dele não tinha nenhum consumo.
2: E o cara pagando
3: pirueta.
0: Além de tudo, é burro.
1: É burro.
3: E acharam estranho. Falaram, pô, mas ele tava no aniversário, ele não tem nenhum consumo. Aí foram conferir as imagens de segurança. Tipo assim, pô, nenhum chama muita atenção.
0: Nossa, eu não vi nada.
3: Aí descobriram que...
2: Cara, vendo pirueta.
3: Numa comanda, ele teria 4.2 mil... E na outra, 3.7.
2: É muito bom,
0: é uma festinha gastador, boa, né?
3: Essa festa aí. Porque, não, porque é aquele jovem que percebeu que se deu bem, ele diz, não, eu vou pagar pra...
1: Hoje é comigo.
3: Ao invés de segurar o sal dele, então se deu bem... Não, vou tomar minha cervejinha aqui, ó, vou economizar 100 pila. Não.
2: Eu vou dar a dica pra ele. Tu gasta 300. Tu marcha num 300.
1: Isso.
2: E aí na outra tu gasta 8 pilas.
1: Isso.
2: Ninguém vai identificar.
1: Tá ensinando o cara a ser picareta como tu.
0: É, eu ia dizer assim.
1: Isso.
0: Aulas de picaretagem.
1: Tá isso então.
4: Tá, mas ele não gastou 3.700 numa e 4.200 da outra?
2: Obrigado. Olha, agora entendeu. Tu tem que gastar um 300.
1: Não, eu não entendi. Tô concordando contigo. Não,
2: o teu silêncio é que tu compreendeu.
1: Não, gente. Meu silêncio é de estupefato que eu tô com essa tua dica.
4: Perplexo.
2: Vocês nunca fizeram
1: perplexo.
2: Isso.
1: Perplexo.
2: Vocês nunca foram num bar que o garçom era amigo de vocês. Ele riscava em cima do mesmo xizinho.
1: Não.
2: Ah, então eu sou não, o Lelê, único, então.
0: É que era o único mesmo.
2: Eu sou o único.
3: Era a comanda dele e a do aniversariante. Aí o que, que ele fez? Escondeu a dele sem nada.
2: Quem nunca, né?
3: Ele botou 3.7 na do aniversariante pra dividir entre todo mundo. Só que tinha 4.2 que tava na dele.
2: Na quente.
1: Ele foi olho grande, cálculos, né?
3: Eles foram fazendo os cálculos.
0: Muito combo, né, Lelê? Combo com aquelas luzes, né? Isso é uma patuscada,
3: meu. Aí quando foram perguntar pra ele, ele esperto, né? No caixa, falou, e quanto deu? E aí o caixa olhou pra ele e falou, 8 mil reais. E aí ele falou, não,
2: quê?
3: A minha comanda não tem nada. E aí o cara
0: bebida que pisca.
3: Falou, tem certeza que não tem nada na tua comanda? Ele disse, tenho. Ele falou, não tem problema nenhum, chamamos a polícia. Chamaram a polícia.
0: Sabe o que eu tava olhando agora? Tem umas coisinhas.
3: A polícia deteve o jovem em flagrante, porque o dono da balada tinha as imagens pra comprovar que
1: imagens
2: ele
1: aí.
2: Ah, isso aí é... O dono de balada é um cara que é ruim de rendar.
3: E aí pior do que isso. Aí a maior humilhação de todas...
0: todo dia faz isso.
3: Todo dia. Foi buscar ele na delegacia.
1: O pai, a mãe.
3: O pai.
1: Melhorou ainda.
3: Aí o pai teve que... Aí o pai disse, tá, olha só. Beleza, todo mundo gastou 8 pau, é isso? Tá, o pai paga 4, os outros 4 manda teus amigos resolver.
2: Péssima educação desse pai.
1: Não.
2: Péssima. Tá. Deixa o filho se
0: mas tu preso. Não sabe o que depois rolou com o filho, né?
1: Ia ter pai que ia chegar lá e ia pagar
3: qual a conta é a
1: e ia
3: dar
1: mijada no...
3: Qual é a idade?
0: 18.
1: 18 anos.
3: E aí, o dono da balada ainda chamou o garotão e disse, ó, garotão, deixa eu te dizer uma coisa.
1: Não aparece mais
3: eu aqui. Te conheço. Tu já fez essa outras vezes.
1: Bah!
3: Então não volta mais.
2: Não pode ser na mesma balada. Outra dica minha. Tu tem que variar na night.
3: Para de ensinar os outros da golpe, velho.
1: Cara, tu não pode
2: querer... Tem que variar na night.
1: Não pode querer fazer a apologia da picaretagem no microfone de rádio.
2: Mas drogas eu não faço.
1: Mas não importa.
0: Não faz nenhuma.
1: Não importa.
2: Não pode nem apologia.
1: Daqui um dia tu vai estar receitando remédio.
0: Ah, isso é um absurdo.
2: Mas é outro personagem.
1: Pois é, não pode.
2: É o Rafael, o doutor Rafael.
1: Atrás da melhor vista para foto, turista escorrega e despenca de uma altura de 36 metros.
3: Temos o áudio.
2: Temos o áudio.
1: Parceiro. Errão, né, parceiro?
0: Por que que não, né?
3: Num Parque Nacional de Montana, nos Estados Unidos, na...
0: Joey Montana!
3: Um rapaz de 60 anos...
0: Dá pra entender.
2: Não, rapaz, rapaz, 60
3: anos, não. Se eu digo que é um velho, vocês me xingam.
2: Não, nego velho.
0: É um homem
3: que é um rapaz, vocês me xingam. Eu nunca tô certo.
1: Vamos pegar na mesa aqui quem já tem 60. Neto Fagundes, é um rapaz ou um velho?
5: 60 anos, bem cuidado.
1: É um rapaz ou um velho, Neto Fagundes?
5: Eu 63.
1: Eu tô esperando a resposta. É um rapaz ou um velho, Neto Fagundes?
2: Eu não vou ser ignorante.
1: Gomes, eu quero a tua resposta. É um rapaz ou um velho?
3: É um velho.
5: Ó.
3: Eu respeito os mais velhos.
4: Pô, eu com 53, mais... eles me chamam de velho?
3: É, velho.
4: Tá bem.
0: Não, mas não é pela tua idade.
3: Mas é o comportamento. É, tu é temperamento.
0: Tá bem. Faz um monte de coisa de velho.
2: O neto é uma criança, Berti.
3: O neto é jovem,
2: Berti. O neto é uma criança,
4: Berti. Então bota assim, ó, pra não chatear ninguém, não ferir susceptibilidades, um homem de 60 anos.
2: Homem velho de 60 anos.
3: Aí, não, quer dizer, um homem de 60 anos, quer dizer, mas um velho,
2: e a foto dele, ele tá ruim, não, né?
3: Ele tava
0: depois de cair de 30 metros, ele vai estar merda.
3: A foto do cara, como é que vai estar bom? O cara caiu do
4: cara, o cara podia estar pior, podia estar morto, né? Se o guri de 20 caísse, também não ia estar bem.
3: Não, e a sorte, qual foi a sorte?
4: Vai ali, 30 metros, cara.
3: Ele tava no topo de um penhasco pra tirar a melhor selfie, a melhor foto.
2: Mas
3: a foto
2: caído não precisava.
3: E aí, o chão ali, as pedras desabaram onde ele tava. Ele não escorregou, não aconteceu nada. A pedra caiu e ele despencou na água.
2: Placa tectônica.
3: E aí essa, entre aspas, foi a sorte que na água deu uma...
0: amenizada.
3: Placa tectônica.
4: Mais ou menos. Tá, mas de repente aquelas pedras... Informação.
2: O que é?
4: Eu coloquei aqui no nosso querido Google a seguinte pergunta. Quantos andares tem um prédio de aproximadamente 36 metros de altura?
6: Ah, 36,
3: mas... 12.
4: Não, 12? O cara caiu de 12 andares, cara.
0: É. Não, e morreu. Não morreu, né?
4: Porra,
2: o
4: velho.
2: O anjo da guarda.
4: Mas, daquela foto tem um bracinho que
3: ele foi reanimado. Olha, entre aspas, a sorte. Tá? Ele cai do penhasco. Ele cai do penhasco, dentro d'água, desacordado. Um rapaz que viu ele cair,
4: chama só.
3: Desce atrás dele, mergulha no rio, cata ele, vê que ele tá desacordado, e aí na hora passa um guarda florestal que
4: não
3: sabia
4: era a vez dele
3: reanimar. E aí esse guarda florestal reanima o rapaz, e o rapaz só sobrevive por causa disso.
0: É, mas não é tão velho, né? A saúde dele tava boa.
4: Parabéns,
0: porque se é um fudido, caiu 30 metros, é pacote.
4: Não, mas não era hora.
0: Não era hora.
2: Cara, mas
0: tem
2: um
0: detalhe
2: biliche,
0: que a gente não ficou atento aí. Tu viu onde é que aconteceu isso?
2: Onde?
4: Montana. Estados
0: Sabe
4: Unidos.
0: Sabe o que tem lá?
4: Não.
0: Foi gravada a maior série dos Estados Unidos, Yellowstone.
4: Friends. Interessante, Friends. Verdade.
0: Não, é verdade.
4: Sim, é verdade.
0: E tem a sequência, o Ranch Dental.
3: Gravaram Friends lá?
0: Não, não, a maior série dos Estados Unidos.
3: A maior série dos Estados Unidos é Friends.
0: Não, não, é a maior série dos Estados Unidos é Yellowstone.
3: É Friends.
4: Não, não, ele tá te trazendo uma informação.
3: Eu tô te dando um dado.
0: Segue ainda, Friends.
2: Vamos jogar
3: a maior série do mundo.
4: Acho que vai ser difícil matar. Olha que eu não gosto.
2: Vamos jogar
4: no Google. Não, Yellowstone, tu há de convir comigo. Primeiro, ela é muito nova em relação a Friends.
3: E não deve estar no top 10.
0: Mas não é um comparativo, tá no top 10. Foi a série mais assistida
4: dos Estados Unidos. Vou até te dizer uma coisa,
2: Netflix,
3: a série mais assistida dos Estados Unidos, quer que eu pesquise isso?
0: Pode pesquisar, como tu é proativo.
4: Vou te citar aqui, Rafinha. Final de semana fui às lágrimas.
0: Me cita. O que que tu viu?
4: Vendo
0: Chamas da Vingança.
4: Não, cara.
3: Inter e Atlético.
4: O documentário das origens do Red Hot Chili Peppers.
0: Ah, tá.
4: Ah, cara, que troço bonito.
0: Puta,
4: cara.
0: Mas tu demorou pra ver, né?
4: Às vezes acontece.
0: É. Né? Mas é legal, mas né?
4: Nunca
0: é
4: suas tarde, prioridades, né? Talvez ele tenha prioridades. Cara, né? Muito. Chorei, sim, cara. Pode. Chorei, fiquei emocionado.
0: Já tá tomando um vinho.
4: Fiquei emocionado com a história do
3: que bom.
4: Do
3: é TV, streaming ou tudo?
0: Série, cara. Série é onde?
2: Não, ele quer saber, não. Pode ser em streaming, TV...
4: Tudo, bota tudo geral.
3: Tudo.
0: Tá. Geral, bota
2: tudão.
0: Geral.
2: Quais são as 10
4: completão,
2: novas
4: parceiro,
2: séries?
4: Completão, parceiro.
0: Bota outro.
4: E a Yellowstone entra no top 10?
0: Claro que
3: não.
0: Entra, claro que
3: não,
0: entra.
3: Não,
4: claro
3: não.
4: Que não.
0: Não, tá
4: brincando. Cara, que não é como tu quer, tá é como é,
0: essa
4: entendeu?
0: Pesquisa. Tem essa
4: não é como tu quer. Eu discordo dessa pesquisa.
2: Meu irmão, brinca na cebola, completão, vai lá, vai. Brinca na cebola, meu irmão.
3: Não, não, eu tô fazendo a pesquisa do jeito que...
4: Qual é a maior?
3: Por causa disso.
4: Top 10 aí.
3: A maior é Bluey, é um
0: então
3: desenho,
0: não é,
3: é um
0: Friends,
3: desenho
0: né?
3: animado.
4: Ah, do não, obrigado, não, filho, aí, calma. Deixa,
0: não, não.
4: Deixa ele trazer informação antes de tu criticar ele.
0: Mas quem tá me criticando são vocês, eu só trouxe uma informação.
4: Tu não trouxe
0: a
4: informação.
0: A maior série dos últimos tempos nos Estados Unidos foi Yellowstone.
4: Tá errada a informação.
0: Não
2: Blue,
0: tá.
2: E Blu-ray é uma merda.
0: Não tá errado.
4: Blu-ray. E aí, Gomes, vamos lá.
3: A maior
4: vamos
3: série
4: lá.
3: Dos últimos tempos mais assistidas é Grey's Anatomy.
0: Ela é muito mais antiga. Nós estamos falando 23
2: temporadas
3: de
2: ano.
3: E é Stranger Things de 10 anos pra cá.
4: Os caras estão velhos já.
0: Depende da classificação, detalhe.
3: É 18 anos a classificação de Stranger
0: Things. Sim, não, e ela história é pra mais.
4: Esse dia deu uma viralizadinha num corte do House, né? Vocês viram?
3: Não.
4: Que a mulher chega pro doutor com um bebezinho. E ele diz assim, eu tô vendo aqui que não... Tu não vacinou, né? Tá faltando umas vacinas. Ela disse assim, não vacino, meu bebê.
3: Bah!
4: Cara, daí ele olha
0: que
4: pra
0: loucura,
4: ela
0: assim, aí tem mais uma.
4: É muito
0: Petra, essa é pra ti.
4: Qual?
0: Essa é pra ti. Vem aí o Gangster 2 e Equalizer 4.
4: Tá. Com o Denzel.
0: Óbvio, né?
4: É, tá bem.
1: Mas eu acho que agora a gente já pode sair desse atoleiro que a gente se meteu aqui com essa porra dessa
4: mas
1: série aí.
4: Mas vamos ficar sem o top 10, né? Pra amanhã o top 10, né? Vai sair amanhã.
3: Amanhã.
1: Vai, vai dar dica. Cama box. Luta cai de caminhão. E provoca acidente. Temos imagens, meu irmão.
2: Olha ali, deu uma tá escrito paulada caminhão, ali.
1: Não, caçamba.
3: Ah, tá.
1: É que não caçamba, era o caçamba...
3: É a caçamba da Saveiro.
1: Ah, tá. Caçamba da Saveiro.
4: Isso. Não amarraram direito, né?
3: Exatamente, Lele. Em Cachoeirinha, uma cama box caiu da caçamba de uma Saveiro. E porque não estava devidamente amarrada. E aí, o que aconteceu? Justamente porque caí da caçamba, a estrada que vinha atrás freou. A cama não pega na estrada. Só que como a estrada freia abruptamente...
4: Era na estrada?
1: Como assim não. A cama não pega na estrada?
0: Era, a Fiat Strada.
1: Ah, a Fiat Strada. Nós temos então uma Saveiro e uma Fiat Strada
3: na
1: no jogo.
3: Na estrada. Isso.
1: Tá.
3: E aí, quando a estrada freia bruscamente, um Palio bate atrás.
2: Tô vendendo uma cama boa.
3: E aí tiveram que chamar a polícia rodoviária dizendo, ah, olha só, me acidentei aqui. Ah, o que que tu freou abruptamente? Ah, então tinha uma cama no meio da estrada.
5: Cara, o que que é isso, cara? De cama box?
3: Não é possível. Aí foram lá e era isso. O cara não amarrou devidamente a cama na Saveiro.
2: E a cama box acabou não corteando outro carro,
1: é
2: isso?
1: E qual é que é a multa pro cara da Saveiro? Não temos, não? Porque parece que a falha foi dele, né?
5: Salvo pelo gol.
3: Não temos.
4: Fica a dica, contrate um cara pra fazer um frete, né?
1: Pois é.
2: Tem vários aí. Ajude as pessoas do frete.
0: Vários freteiros. Ah, tem os tiozinhos da Kombi, né?
1: É que agora a gente não sabe, na real, né, se como é que vai ser visto isso pelas autoridades, né? Ah, foi um acidente, ok. Foi um acidente, acabou, segue a vida.
4: Não, mas a responsabilidade...
1: Ou foi um acidente porque estava mal transportado. Claro. Aí a responsabilidade de quem estava transportando. E agora? Tá bem, 6:30 da tarde, eram estes para hoje os destaques do Pretinho aí, meu irmão. O que que era, Leandro?
4: No limite.
1: No limite?
4: Assim, no engajamento dos destaques. Tocou 18h30, tu falou que...
1: É, não, eu preferi aproveitar um pouco de Neto Fagundes.
3: É que não funciona assim, Lelê. Ele tinha mais um destaque pra ler, mas como já deu 6h30, ele quis deixar espaço pra ti também.
4: Mas é um parâmetro que nós temos nesse programa, que exatamente. Se os destaques não passam 18h30, eles não engajaram.
2: Informação!
0: Poder só não me
1: gostei. Não, tu não traz informação, Ivan. Tu ainda não tá habilitado.
2: Informação.
1: Tá, tu tá da pena, fala.
2: Bom, então, transportar carga solta é infração grave, meu irmão, do artigo 230 do Código de Trânsito Brasileiro.
0: Código.
2: O motorista deve garantir que tudo esteja preso de forma segura.
4: Sim, mas ele achava que estava. E se cai e causa um acidente, qual é a pena?
2: O condutor recebe multa, pontos na carteira e retenção do veículo para regularização.
1: Xiii, Marquinhos.
2: Vamos lá, então.
4: Se é grave,
0: tem que levar uma geladeira agora.
2: É grave?
4: Grave não é... Quanto é?
0: 7 pontos.
4: Depende, tu sabe disso, né?
0: Lelê, eu dou aula sobre multas.
4: Tu tem um CFC?
3: Tem uma coisa que ele é bom.
1: Vamos ver, Neto Fagundes. O que que tu tem aí, Neto Fagundes?
5: Boa tarde, meus amigos do Pretinho. Meu avô me contou uma história um tanto peculiar, digna de compartilhar com a galera do Pretinho Básico. O avô do meu avô tinha um sítio lá pelas bandas de Lagoa Vermelha, no Rio Grande do Sul, e criava gado. Conta-se que na época ele tinha uma égua muito bonita, mas bonita mesmo. Todo mundo ia lá visitar para dar uma olhada na égua. Era muito inteligente, inclusive boa para lida de campo. Esse avô do meu avô estava muito velho e não conseguia mais ensinar a égua sozinho. Então o que que ele fez? Pediu para o peão dele, o melhor peão que ele tinha, colocar a sela e trazê-la para perto da casa, para ele dar uma olhada no campo. Um dia pediu para o peão buscar a égua lá no galpão, encilhar a égua e trazer até ele. Mas, estranhamente, o peão estava demorando demais. Muito mais tempo do que normalmente ele levava. Aí o velhinho pensou, esse troço tá estranho, vou dar uma olhada no galpão. Foi lá dar uma olhada, foi chegando devagarinho. Quando chegou lá, o peão estava fazendo o quê? Em cima de um banquinho, bombacha até o meio das pernas e dele na égua, né? Aí o avô do meu avô foi chegando perto do cara, o cara todo empolgado, não viu nada. Ele chegou de fininho por trás do cara e disse: meu querido, deixa que o rabo eu seguro pra ti. O cara quase morreu de susto, mas nunca mais fez isso.
0: Ele nunca mais voltou.
1: Meu querido, do velho.
5: Deixa pra mim com o rabo, eu seguro.
4: Cara, ponto.
0: E aí, Alexandre?
4: .br.
1: Tô fazendo uma pesquisa.
5: Ponto aqui, Jus. Cara.
1: Pesquisa.
5: Ponto Jus. Do Alexandre.
3: Caiu a casa.
2: Oh, não faz isso.

0: Exatamente.
1: Ah, ponto jus.
0: E tu, Lelê, tem o que pra nós aí?
1: Ah, eu tenho umas charadinhas aqui e uma...
2: E fome, né?
1: E um negócio falando sobre multas.
0: Ó, multas! Oh. Vamos ver então multas.
3: Bah, o celular é foda.
1: Estava escutando o Pretinho das 13 de hoje, onde foi comentado sobre multas de trânsito e incluir uma matéria nas escolas. Discorrendo o assunto, o Fetter diz... É educação pra vida, muito mais do que você vai usar seno, cosseno e tangente.
0: Ah, tá, lá vem ele agora, fala das aplicações do seno, cosseno e tangente.
1: Por diversas vezes eu escutei esses termos, onde vou usar isso? Pra que aprender aquilo? Os cálculos matemáticos não são somente para resolver contas, mas principalmente para educar o cérebro a achar meios de resolver problemas em todos os momentos da vida. Então não somente em cálculos matemáticos. A grande maioria das matérias das engenharias são cálculos. Não para aprender a calcular. Por isso, pois isso existe...
2: Não leu antes, né? Aí é foda, né, Lelê?
1: Por isso existem muitos softwares que o fazem, mas sim para exercitar o cérebro a achar meios de resolver problemas de qualquer que seja o assunto. O mesmo acontece com a leitura. Não é somente para enriquecer o vocabulário, mas também, ou principalmente, exercitar o cérebro e a imaginação. É similar ao ir numa academia para não atrofiar os músculos. A leitura exercita o cérebro.
2: Que barato, hein?
4: Cérebro!
1: Então, ao comparar os assuntos dados em sala de aula, lembrem que tem muita coisa além do que vemos. É, manda um... Os estudantes adoram o...
2: Os estudantes adoram o Nestlé!
1: Mandou aqui o Carlos de Rio Negrinho.
0: Boa, 26 para 7. Vamos ver tu, Rafael. O que que tu tem aí para nós, Rafinha?
2: Alexandre, boa tarde.
0: Boa tarde. Ouvinte,
2: aqui o Eduardo Oliveira.
0: Boa tarde, obrigado. Boa tarde.
2: Primeiramente, mandem um beijo para minha mãe, a dona Beth. Que está no Espírito Santo.
0: Sempre
2: me dizia, já tá na hora, liga lá nos abobados. Olha
3: só. Manda um beijo.
2: Beijo, dona Tia Bete.
3: Tia Bete,
2: pra senhora.
3: A Bete é perigosa.
4: Não é diabetes.
0: Não é diabetes.
3: Tia Bete.
2: Dona Bete.
3: Dona Bete.
2: Sou ouvinte das antigas do tempo do Fetter no programa X. Saía do planeta na Saba e ia pra Paraguaçu esperar passar o primeiro din-din pra ir embora com a gurizada. Que escutava. O primeiro chegar aqui na móvel, leva um kit da Atlântida, estamos aqui na puta que o pariu, é só chegar. Isso aqui tá escrito aqui pelo nosso ouvinte. Ah. Enfim, fui ouvinte do rádio, da rádio ouvinte móvel, hoje sou ouvinte internacional aqui do Canadá. Deixa o meu recado pro Rafinha. Ah, já deve ser uma bomba. Sou teu fã.
0: Toma.
2: E boa, por cara. Mim, tu pode ser expulso todo o programa.
0: Olha aí, ó. Viu?
2: Não me entenda mal, mas é justamente por isso que eu e minha massa imensa somos teus fãs pela sinceridade nos comentários. Ah, muitas vezes ácidos. Que nos representa. Continua com o teu jeito cru. Seja tigre mesmo e não se deixe enjaular, pois dá um alívio quando tu traz teu comentário chucro vindo lá de dentro. Deixo meu abraço a todos. A nossa história é longa e, infelizmente, a enchente levou meu CD do programa X.
0: Puxa,
2: assim
0: vida.
2: Como o original dos Mamonas. Entre relíquias que tinha, mas a Atlântida acertou demais no vai slogan, viver. Pois continua sendo a rádio da minha vida.
0: Coisa linda.
2: Observação aqui, dona Beth já subiu a lomba e certamente deve estar dando pitaco nos contos do saudoso Davi Coimbra, e os dois devem estar rindo disso agora. Eu, Eduardo Oliveira. Ela já subiu, né, Ivan?
3: Eu não entendi.
2: Ela faleceu.
4: Ela já morreu.
3: Isso. Ah, não.
0: Pereceu.
3: Subia, não...
2: Ela subiu a ladeira, um modo de dizer.
3: Mas, sim, mas ela tinha se mudado
4: mas se o Magrão ouviu o programa X e ela é a mãe dele... É.
3: Ah. Mas tem no YouTube o disco do X.
2: Um abraço,
0: 20, aí, tem no YouTube. 24 minutos para 7, uma questão colocada pela nossa audiência aqui agora dentro deste processo das eleições. Campanhas políticas nos carros de aplicativo. Olá, pretinhos, tudo bem? Queria fazer um desabafo sobre uma coisa que tem me incomodado bastante nas corridas de aplicativo. Tenho percebido cada vez mais motoristas usando o carro como espaço para propaganda política. Já peguei corrida em que tinha santinho de candidato dentro do veículo e também carros com adesivos enormes no vidro traseiro, deixando bem claro o apoio a determinado político. Ou às vezes não necessariamente, né? Uma reflexão
1: pode
0: que eu tô trazendo aqui.
1: Pode ser só pago o espaço.
0: Mas, dá a entender, só, né? Mas dá a entender que apoia.
1: Dá a entender que apoia.
4: E acho que pode também, o cara não é o dono do carro. Ele apenas faz o trabalho
0: faz
4: ali
0: o motorista.
4: E o dono do carro apoia o tal candidato.
0: Certo. O problema para mim, bota aqui o nosso ouvinte, ou a nosso ouvinte, não sei quem escreve.
3: Qual é o problema?
0: É que quando eu entro naquele carro, querendo ou não, eu fico associado àquela propaganda. Quem vê o carro na rua pode pensar que eu apoio aquele candidato, simplesmente porque estou ali dentro.

0: Eu acho que cada motorista tem todo o direito de ter a sua opinião política e escolher em quem votar. Só não sei se é justo transformar o teu objeto de trabalho em uma espécie de outdoor político e acabar colocando o passageiro no meio disso tudo. Eu uso o aplicativo justamente para me deslocar de um lugar para o outro e não para declarar o meu voto. Já pensou você entrar num carro e sair na corrida com uma fama política que nem é a sua? E eu não estou dizendo que motorista não deve ter opinião política. Pode, deve. Mas acho que principalmente durante o trabalho seria interessante separar um pouco as coisas. Queria saber se sou só eu que fico incomodado com isso ou se mais alguém já passou por situação parecida. Abraços pretinhos e continuem.
1: Novos problemas.
0: Obrigado,
1: né?
0: Aí, irmão. Obrigado.
1: Isso é um problema novo, né?
2: Uma coisa que eu não sei. Tem uma regulamentação que pode ou não pode?
0: Tem. Eu estava lendo exatamente aqui no Tribunal de Justiça do Rio Grande do Sul. No Tribunal Superior Eleitoral.
3: TSE.
0: TSE.
3: Estou te ajudando.
0: TSE.
3: Eu sou um cara politizado.
0: Tribunal Superior Eleitoral. Os veículos cadastrados nos aplicativos de mobilidade urbana não podem trafegar portando adesivos de candidatos, seja nos vidros, nas portas ou em qualquer outra parte da extensão do carro.
2: Tá aí?
0: Para efeitos legais, os carros de aplicativo são considerados bens de uso comum. E, neste caso, estão proibidos de veicular propaganda política de qualquer natureza, assim como os táxis, que são concessão pública.
2: Isso aí.
0: Então, sabe o que nós temos que fazer?
3: O quê?
0: Avisar o pessoal.
4: É.
0: Tem que avisar o pessoal que não pode.
3: Mas o ouvinte também, assim, eu queria dar uma opinião, mas eu acho que ela é impopular, eu vou ficar aqui.
4: Não, eu acho que eu vou contigo, vai.
0: Qual é a opinião?
3: Ninguém sabe quem é o ouvinte. Ele não é uma pessoa famosa e pública.
1: Não é questão de ser famoso.
3: Poxa, menos,
1: tu chega
3: ouvinte,
1: numa... Não, olha só, para aí.
3: Menos,
1: deixa
3: ninguém
1: eu
3: sabe quem tu é.
1: Fazer outra parte.
0: Não,
3: mas
0: desculpa,
3: assim, ó,
1: tu
3: mas
1: desce, tu marcou uma entrevista de emprego.
3: Olha pra mim.
1: Aí tu desceu.
3: Olha pra mim, desce antes. Olha pra mim. As pessoas estão com bandeira fazendo propaganda. Todo dia tem uma pessoa diferente com a bandeira.
0: Não, peraí, só um pouquinho, cara. Vai além disso.
3: Essa é a minha opinião.
0: Vai além disso. Imagina que hoje, cara, sei lá, dois terços da frota, talvez. Pô, te mandei uma notícia sobre Canoas, né?
1: Verdade.
0: A Canoas parece que triplicou a frota em dois anos, três anos.
4: Motorista de aplicativo?
0: Mas é óbvio que é pela quantidade de carro de aplicativo que tem na rua.
4: Claro.
0: É óbvio que é por isso. A gente sabe que é por isso. Agora, tu imagina se cada parceiro nosso, motorista, independente de qual plataforma, resolva colocar lá a propaganda do seu candidato.
4: É estranho.
0: Cara, tu imagina a poluição sonora,
4: visual.
0: Não. A poluição visual que isso vai causar.
3: Mas não tem mais os carros de som proibidos?
5: Não, tem sim.
3: Lembra
5: tem
3: que
5: sim.
3: Tinha os carros de som com as musiquinhas?
0: Mas isso é outra coisa.
3: Ainda mas tem. Causa poluição sonora.
0: Isso é outra coisa. Sim, isso é poluição
2: por isso
0: sonora.
2: Tem, por isso que tem o horário pra se colocar uma propaganda política e retirá-la.
0: Exato.
2: Né? Que são essas bandeirolas que
0: exato.
2: A gente vê na cidade toda. E, inclusive, pra o veículo, o Jingo, como tu tá dizendo,
3: Jingo.
2: Tem horário também.
0: Aí eu quero te perguntar o seguinte, Ivan.
5: Coisa chata as bandeirolas, né?
0: Eu quero te perguntar o seguinte, Ivan.
3: Claro.
0: Tu tem o teu candidato. Tem o teu candidato. E ele se opõe a outro ou outros candidatos, certo?
3: Exatamente.
0: Então digamos que tu seja visto saindo do carro de aplicativo aqui na frente da empresa.
3: Ah, sim, sim.
0: E eu não sei que aquele carro é de aplicativo e acho que é o teu carro.
3: Ah, sim, meu motorista.
0: O teu motorista está te trazendo aqui, tua mãe, teu irmão, alguém está te dando uma carona. Eu vou olhar e vou
3: meu
0: dizer...
3: Meu cônjuge.
0: Pá, olha lá, o Ivan vota naquele cara.
3: Ah, não esperava de Ivan.
0: Ele pode votar em quem ele bem entender. Mas tu entende que isso já causa um certo desconforto?
3: Não, e tu, agora tu foi sagaz. Parabéns. Eu não tinha pensado em
4: fazer. Foi cirúrgico.
1: E o Rafa falou um negócio dessas bandeirolas que realmente elas são horrorosas.
5: Cara,
1: elas
5: que é o nosso
1: enfeiam.
5: Parque da Redenção aqui,
1: eu,
5: a gente andando ali.
1: Eu,
5: é
1: uma Feta,
5: do lado da outra.
1: Pelo
5: ó,
1: menos eu, o Feta e o Neto somos de uma geração que nós pegamos aqui.
3: Muro.
1: A primeira. Não, os postes. Os postes eram tapados de propaganda.
5: Bolados.
1: E aquilo deixava muito
0: santinho,
1: feio.
0: Santinho.
1: E aí depois
5: tapava
1: isso foi mudando.
4: É tipo
1: um
4: lambe-lambe no poste.
1: Porque, por exemplo. Daí tá, depois o lambe-lambe, ok, beleza. Só que agora essas bandeirolas são tão feias quanto os postes.
3: E os santinhos,
1: eu diria mais.
3: No chão dos colégios.
1: Hoje as bandeirolas ocupam muito mais espaço que os postes antigamente. Ou seja, tá mais feio do que era antes.
3: Não,
1: mas é só de um horário até outro horário. Sim, é das 7 da manhã às 7 da noite.
0: É.
1: Que é o horário que tem maior movimento no.
2: Uma coisa que eu tava pensando do carro, né? É diferente de tu pegar uma carona com um amigo teu que apoia tal candidato. E tu discorda dele.
1: Ali tu tá pagando.
2: Só que ali na plataforma tu tá pagando
0: exatamente.
2: Por aquilo ali.
0: Exatamente.
2: Então não tem que ser pra ninguém.
0: Exatamente.
2: Nem pra ti, nem pra ninguém.
1: É uma concessão pública.
0: É isso aí.

0: Aí, mas o que o Gomes falou é proibido agora? O Santinho no chão dos colégios é proibido?
1: Sempre foi proibido.
0: Sempre?
1: Não. Sim. É, mas... O candidato toma multa, aí tem candidato que acha que vale a pena a multa e joga. Ou vai lá o...
0: Cabo eleitoral.
1: O cabo eleitoral e faz
2: não
1: isso sem o candidato saber.
2: É. É que aí essa multa vai para o candidato, né? Independente isso. Se foi o.
0: É que tem as pessoas cara... que não tem, que pegam no chão, pô.
3: Quando é que começa a banderolas? Aquele dia que eu fui ali fazer sexta-feira agora, né? Que eu fui na hora ali, que fiz uma intervenção ao vivo ali pra 99. Cara, tinha, sei lá, umas 200 banderolas naquela rótula ali da.
4: E tu acaba não 108... vendo, tu vê todo mundo, mas não vê ninguém.
3: 180 no chão. Por causa do vento.
4: É. Sim, exato. É.
5: Tá aí o candidato,
4: uma boa. E sem falar os candidatos que passam, ou os correligionários que passam e derrubam, né, as banderolas dos oponentes.
1: Não, não.
4: Que tem isso, né?
1: E vocês não viram um novo padrão agora? Eu não vou falar nem do lado A, nem do lado B, tá? Tô eu com... Eu uso um aplicativo de mapa no meu telefone,
4: tá?
1: E o aplicativo de mapa, ele tem uma atualização que é pra insegurança.
4: Tá, certo.
1: E aí o meu
4: também tá.
1: Um ladrãozinho ali, tá? Os eleitores de A, quando passam pela banderola do B, diz que tem um ladrãozinho
4: não
1: ali.
4: É possível,
1: e os eleitores do B, cara, quando passam pela banderola do A,
4: a mesma coisa.
1: Então agora o mapa tem ladrãozinho por todo o mapa.
4: Toda a cidade.
1: E aí tu não sabe
4: errado
1: mais
4: se tu tá seguro.
1: Cara, mas aí tu tá de carro.
4: Concordo contigo.
1: E tu não sabe mais se tu
4: concordo
1: tá seguro.
4: Concordo contigo.
1: Cara, é o tempo todo, presta atenção. É inacreditável.
4: Eu já prestei. Hoje mesmo me chamou a atenção isso.
1: Cara, aí eu digitei no. Aí tinha uma matéria da Folha de São Paulo dizendo: eleitores começam briga de notificação para ladrões no aplicativo. Pra... Aí estão estragando o mapa.
4: Que loucura, velho. Que loucura. No fim do dia, essa é uma metáfora da parada.
1: É.
4: Ponto.
0: Isso não é sobre eleição.
4: Isso não é. Não, isso é sobre eleição.
0: É?
4: É sobre eleição. No fim do dia, essa é a metáfora desse troço todo aí.
0: Eu tenho vários pensamentos sobre política, mas eu...
4: É melhor não... deixa pra depois da eleição.
3: Eu tenho charadinhas aqui.
1: Tu vamos ver, galera. Eu ia perguntar o horário eleitoral.
4: Ah, horário eleitoral gratuito na TV e no rádio.
1: Sexta-feira, dia 28.
4: Que horas, delícia.
0: Que horas é aqui no rádio, pra nós saber?
5: 3:30.
0: Caralho, não vem
4: não, cara, tarde, é não. Cedo da manhã e ao meio-dia.
1: É isso.
3: Vamos lá então, aqui.
4: 7 da manhã e meio-dia.
0: É com meu
3: vamos falar do que interessa. Vamos falar do que interessa.
4: Colega tá falando ali agora.
5: Né?
4: Colega tá falando ali agora.
3: Qual é o cão? O cão, cachorro?
1: Shih Tzu.
3: Que mergulha.
4: Opa! Calma aqui, Lelê. Desculpa. Tá amarelinho pra ti. Amarelinho pra ti. Tá? Obrigado.
3: Qual é o cão que mergulha muito bem? Melhor mergulha?
4: Cão que melhor mergulha.
3: Cão que melhor mergulha.
4: É o...
5: Era aí.
0: Nadador.
4: É o...
5: Achei que fosse um voador.
4: Cão.
5: Era aí.
4: Escamfando, não. É o... É o cão...
0: É...
4: Ah, não consegui.
0: Eu sei.
4: Então fala, por favor.
0: Eu posso falar?
4: Vai, deve. Falar. Vai.
0: É o Pitbull.
4: Ah, não. Não é possível.
1: É sério Pitbull. Que ele acertou?
4: Acertou Pitbull. Pitbull. Cara, não é possível.
3: O lutador de capoeira
5: Paranauê, Paranauê, Paranauê.
3: Foi comprar um pendrive.
5: Uhum.
3: Qual é a capacidade do pendrive do lutador de capoeira?
4: Como é que é?
5: Meu Deus do céu.
4: Qual é o quê?
3: Lutador de capoeira tá. Foi comprar um pendrive.
4: Tá.
3: Qual é a capacidade do pendrive que ele comprou?
5: 10 giga.
3: Quê?
5: 10 ginga.
0: 10 ginga. Bem.
4: Ele pô. Saiu errando, mas aí corrigiu.
5: Ah, tá, tu não pode dizer que tá certo. Não, nós vamos se irritar mesmo bravo. Hoje.
0: Relaxa, mano.
3: Terceira.
1: Tu acertou, velho.
3: Por que que a casa de Deus, Rafinha, nunca quebra?
5: Ah, daí eu tenho medo de brincar com isso.
0: Deixa que eu vou. Tá, vai. Eu me queimo nessa. Responde as perguntas, respede as perguntas. Mano.
3: Por que que a casa de Deus nunca quebra?
5: O que que é a casa? Porque
0: ele tem o corpo fechado.
3: A casa não é o corpo.
4: É a casa.
1: Cala a boca!
4: Não sabe, vai chutar, de quer aparecer, né? Quer aparecer?
0: Que é tu, né? Não, não vou
5: tá
0: falar nada.
5: Tá
0: o cara, se o cara fica quieto, reclama o tuxinho, o cara tá quietinho.
5: O cara acerta porque começou errado. Calma, pergunta de novo, Lelê.
3: Por que que a casa de Deus nunca quebra?
5: O que é a casa de Deus?
4: Bom, uma pergunta, uma resposta óbvia seria porque ela é inquebrável.
5: Ou não. Ela é abençoada por Deus?
3: Não, é porque ela é de alve. Maria.
4: Alve Maria.
0: Alve Maria.
4: Alve Maria.
3: Torresmo. Qual é o torresmo que tá sempre de mal com a vida?
5: Puta, mas também, né?
1: O torresmo de bem é calemba, né?
0: Aê!
5: Essa é a melhor resposta, né?
4: Não sei. Pondo para os meninos.
5: Ah, essa aí é difícil.
4: Todos! Qual é que é,
0: todos galera? Torresmo,
4: o
0: tão
4: to, o

0: Torresmo que nunca tá de bem com a vida. Tá de mal com a vida o tempo inteiro.
1: Qual torresmo?
2: Ele vem agora.
3: É o queimado.
0: É o torresmo ungando.
4: Porque o outro tá de bem com a vida, muito né? Boa.
1: A última então.
0: Quem nos mandou que foi o Leonardo.
4: Vai passar em branco essa então.
3: Eu peguei de bem com a vida.
4: Vai passar o de bem com a vida. Vai passar.
3: Maravilhoso.
4: Obrigado, obrigado.
3: Até genial.
4: Obrigado. Quem nos mandou.
2: Eu tô porco me lixando pra ti, tô porco me lixando.
4: Pô, essa é boa também. Só um porquinho.
0: Foi o Leonardo Porciúncula.
4: Quase é porquinho.
0: Praia da Armação. Né,
1: qual que é a última?
0: Por isso que ele tem. A última é a seguinte.
1: Vamos ver a última.
0: Isso é importantíssimo. Essa é a marcha mais difícil. Tem asa, mas não voa. Tem perna, mas não anda. Tem bico, mas não bica.
1: Passarinho morto.
3: Essa é a mais difícil de
2: ser. Foi tu que mandou e-mail?
1: Eu sei escrever e-mail.
4: Opa! Como assim eu não sei escrever e-mail?
3: Era uma coisa
1: não,
3: também.
1: Não. Eu não sei usar computador, é só isso. Calma, gente. Escrever eu sei. Foram pra carta. O dia que chegar a carta aqui, foi eu que mandei.
2: A gente recebe carta. Rua 0, hora 99.
3: Receba a carta.
1: Eu tenho a charadinha.
4: 11 minutos pra 7. Bota a charadinha aí. Já vai acabar o programa, cara. Vai. Não é possível isso.
1: A Globo vai voltar com o programa.
2: Globo.
1: Aonde a audiência é convidada a se fantasiar de Cid Moreira. A Globo vai voltar com o programa. Aí. Onde a audiência é convidada a se fantasiar de Cid Moreira. Qual o nome do programa?
4: Eu sei. Você decide, Moreira.
3: Você decide. Você decide.
4: Espetacular. Muito bom. Vamos fazer os classificados do Pretinho. 10 minutos para 7. Aqui a gente ajuda a nossa audiência a vender de graça o seu produto. 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O que vai ser, Gomes?
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4: Ah. Boa. Fala, meu compadre, antes do intervalo.
5: Ligeirinho aqui, ó. Amanhã tem um almoço beneficente pela Casa de Apoio do Instituto do Câncer das Crianças. É um projeto muito bacana que o Hospital de Clínicas de Porto Alegre está fazendo com a Associação Asclin e o restaurante Bela Vita. Convido para um almoço solidário. Lá vai ter show do Capitão Faustino, Arte Gaúcha, presença de jogadores do Grêmio, Espaço Kids e tal. Como participar? Traga 1 quilo de alimento não perecível. Toda a arrecadação será destinada para Asclin, as famílias atendidas pela Casa de Apoio. Então, hashtag Juntos pela Vida, esse projeto que eu faço questão de dar um toque aqui. Então, amanhã vai acontecer esse almoço beneficente em apoio ao Instituto de Câncer das Crianças.
4: Um rápido show do intervalo, a gente já volta com mais um pouquinho de Pretinho.
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3: 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Não tem bebê ao vivo. É uma reprise.
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12: Tamo de volta com o Pretinho Básico, 7 da noite dessa segunda-feira. Como passou? Eu não sei pra vocês, mas pra mim passou muito rápido a segunda-feira.
13: Pra mim foi demorado.
12: Acordei às 4:30 da manhã, perdi o sono, não dormi mais. 6 da manhã eu falei, cara, quer saber? Não vou ficar rodando na cama aqui, vou levantar, tocar a vida.
13: Fazer alguma coisa.
12: Fazer alguma coisa útil.
13: Eu gosto de acordar cedo, cara.
12: Né?
13: Eu acordo
12: cedo. Eu também gosto muito de acordar cedo. Mas 4:30 não precisa
13: não,
12: muito.
13: Não, não, né? 4:30 exagerou.
12: 4:30 não precisa muito. Mas acordei, tipo assim, fui dormir cedo, fui dormir
13: só
12: tipo 10
13: mix,
12: da noite.
13: 4:30.
12: É, mas ainda bem que eu não preciso acordar na noite pra fazer.
13: Eu vou direto chips. Também, me acordo às 8.
12: Muito bom fim de tarde pra ti, Ivan. Aproveita e vota. Boa noite.
14: Olha, hoje boa tá noite. Difícil.
12: Quer votar ou não quer votar? Quer passar?
14: Nessa animação.
12: Quer não. Votar nu, quer anular, quer fazer
13: tem
12: o quê?
13: Até às 8.
12: Quer que tu votasse assim pra não me irritar? O que que tu acha?
14: Leandro, então.
12: Oi?
14: Leandro.
12: O Lelê, assim, com essa convicção.
14: Pra não te irritar, eu vou votar no Leandro.
12: Tá bem, obrigado. Lelê, vota aqui, Lelezinho.
15: Antes de eu votar, eu só quero dar um toque pra galera do bairro Nossa Senhora das Graças, em Canoas. Foi perdida uma Yorkshire. Ou puxa, Yorkshire, não
12: puxa
15: sei,
12: puxa
15: né?
12: Vida, sim.
15: Mas ela tem, tipo, o nome de Fiona, tá?
12: Fiona!
15: Pequenininha, então ela tá
13: Fiona.
15: Ali pra... Ela fugiu hoje ali no bairro Nossa Senhora das Graças. Eu botei ali no meu Insta, se alguém encontrou, tá ali no meu Insta
16: ela
15: os,
16: fugiu,
15: os contatos.
16: Sim, talvez ela não quisesse estar mais nesta casa.
12: Não, cara, às vezes ela foge porque é bobinha e
14: ingênua,
12: bobadinha.
16: É verdade, Alexandre.
13: Fiona.
15: Então, se alguém encontrar o maior Yorkshire pelo bairro Nossa Senhora das Graças, tá ali no meu Instagram os contatos, tá?
12: Agora tu chamou a Fiona e eu vi uma cena tipo desenho, assim, tipo... Tu chamou a Fiona e ela levantou a orelhinha assim.
13: Claro, todo mundo aumentar agora o volume do rádio, a gente chamar a Fiona, ela volta. Fiona, vem Fiona.
15: Vem.
12: Votou em quem, Lelê? Desculpa.
15: Não, votei ainda, né? Não, nessa confusão toda não deu pra votar, né?
17: Chamar a Fiona, vem Shrek junto.
12: Como no teu tempo, como quiser.
15: Cara, eu vou votar em Neto Fagundes.
12: Neto Fagundes, né?
15: Até na hora da piada ele introduziu a Calema no lugar da hora certa.
12: Ali. Não, e outra, né? Quietinho lá dele, não abre a boca, observe. Não tem que provar nada pra ninguém, não precisa de validação. Nada. É impressionante.
13: Que é isso, cara, que é isso.
15: Tá, piada com o torresmo, mas ele fez o merchan.
13: Cara, vocês falaram hoje em Planeta, né? Hoje eu postei nos stories ali, Neto Fagundes RS, o meu estúdio lá, que tem várias placas das aberturas do Planeta que eu tô organizando e colocando nas paredes, cara.
12: Que demais.
13: Cada uma tem uma história bacana de guardar, né? Porque eu tenho que sair dali pra liberar o camarim depois da abertura do Planeta. E eu sempre me preocupo, vamos pegar a plaquinha. Aí hoje a Marina pega, o Matheus, todo mundo, alguém leva a plaquinha. E eu tenho várias plaquinhas, dá uma conferida lá no Neto Fagundes RS, que tem os stories lá do meu estúdio lá de casa, na verdade, né?
12: Abrindo o Planeta já são 20 anos, vai fazer 20 anos ano que vem, eu tô enganado.
13: Quanto tempo tu tá aí?
12: Qual é? 2007.
17: Então, quantos planetas?

0: Foi o de 8 pra cá.
1: É, então...
0: Então foi 2008 que 8, tu começou 2008, a abrir, né?
1: Ah, que loucura, cara.
0: Cara, velho, 18 anos, mano.
1: 18 anos.
0: Tá louco. Parece que foi ontem.
1: Eu vou votar no Lelê, cara, pelas charadinhas, que eu acho que ele mandou muito
0: mandou
1: bem.
0: Mandou bem na charadinha.
2: Porciúncula.
0: Porciúncula no governo. Ô, Gomes.
2: Neto Fagundes.
0: Rafinha?
3: Vou votar no Ivan.
4: Muito obrigado. Essa é minha galera.
0: Tá bem.
4: Esse é meu público.
0: Tá certo. Eu vou votar no Neto Fagundes, né?
4: Tem como, né?
0: Neto Fagundes.
4: Você que é de Leandro hoje?
0: Hoje eu tô indo de
3: não,
0: Neto Fagundes.
3: Neto Fagundes, não, é entre Neto e Lelê.
0: Não faz assim. Quantas vezes eu boto em ti?
3: Tem razão.
0: Meu Navy Seal.
3: E muitas vezes
0: de brinquedinho. Meu Navy Seal de brinquedinho.
3: Vai ver a pistola, então.
0: Que é isso?
4: Era
0: isso, por enquanto, Neto Fagundes é o craque deste episódio.
1: Obrigado.
0: Ficamos por aqui, a gente se despede, mas combina um novo encontro ao vivo, amanhã, 1 da tarde, aqui neste mesmo canal.
1: Vamos!
0: Que a gente chama de Atlântida, mas é a rádio das nossas vidas. Um abraço, boa noite de segunda, tchau. Vem aí mais um campeão de audiência, hein?
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0: Atlântida, Rádio das Nossas Vidas, estamos chegando às 7 horas da noite deste sábado de inverno para tocar o ATL Bands e falar do ATL Bands, o festival que vai rolar no dia 19 de setembro aqui em Porto Alegre, no Fuga Bar do 4º Distrito. Eu tô aqui com o Theo Fetter. E aí, Theo, tudo bem?
1: Boa noite.
0: Boa noite.
1: Tudo bem?
0: Boa tardinha.
1: Daqui a pouco ainda vai ser dia, né? Às 7 da noite. Falta só uns 3 meses.
0: Vamos falar sobre o festival. O Theo tá trazendo, aliás, nestes próximos ATL Bands. Até o ATL Festival, ATL Bands Festival, nós vamos trazer as bandas para conversar sobre seus trabalhos, sobre suas carreiras e sobre o que vai rolar nesse encontro da novíssima geração da música, do rock feito aqui em Porto Alegre, no Rio Grande do Sul. Theo, quem é que tu trouxe aí pra conversar hoje?
1: Hoje, em uma ocasião muito especial, porque além de falar do festival, eles também estão lançando um álbum essa semana.
0: É bonito, hein?
1: A banda Projeto Hari.
2: Que baita timing,
1: né? E nem foi a assessoria que me chamou dessa.
2: Foi tu como nossa assessoria, Deus o livre.
1: Muito boa noite, gente. Como é que vocês estão?
2: Boa noite, pessoal. Tudo certo. Estamos aqui com a banda inteira no estúdio, quase, para divulgar o nosso novo álbum. Se chama São Cristóvão. A nossa banda se chama Projeto Hari, H-A-R-E.
1: Tipo Hare Krishna.
2: Como se fosse Hare Krishna mesmo.
1: Isso, como se fosse.
2: Ali, de George Harrison, Hare, Krishna, Krishna.
1: Isso.
3: Então, a gente está aqui com quase toda a gurizada da banda aqui, tá? Nós, mais o nosso amadíssimo Hold, né? Eu sou a Dara Araújo, sou vocalista. É isso daí. O álbum saiu segunda-feira agora, tá tendo uma recepção bem legal e vocês vão ouvir aí as músicas ao longo do bloco e vai ser bem

0: acompanha a gente poder escutar o álbum em primeira mão junto conosco. Só que nós tínhamos o nosso desafio de fazer os CDs, né, que nós fizemos, imprimimos nós mesmos, fizemos todas as cartas, os encartes, tudo nós mesmos. Então, antes da festa, tava todo mundo em cima da mesa de sinuca.
1: Pensa numa banda que leva independente muito a sério.
0: Fazendo tudo ali, e daí no final foi legal o momento que teve também, que tava a gente assinando os CDs das pessoas em cima da mesma mesa no final do rolê.
2: Ah, então, foi um rolê, foi uma parecia uma fábrica da Ford, exato.
3: Fordismo pra caralho.
4: Qual foi a tiragem do CD? Quantos?
0: Fizemos 50, por enquanto, já foi a metade no primeiro dia já. E fizemos 50 camisas também, que já estão indo bastante.
4: Legal, legal. E vem cá, lá no dia do festival, lá no dia 19 de setembro no Fuga, vai ter um merchan da banda? Vão estar vendendo camiseta, vão estar vendendo CD, como é que vai rolar?
0: Vai ter o merchan inteiro, CD, camiseta, eco bag. E o nosso álbum tem várias referências. E nesse show do Fuga vai ser a primeira vez que a gente vai tocar o álbum completo, com inclusive convidados tocando gaita e saxofone.
2: Ah, que isso! É um álbum, é uma catega esse álbum, como eu digo.
0: Quase Paralamas de Sucesso, assim.
2: Não,
0: é.
2: Não, mas o Lobão vai te dizer. Não, mentira. Inclusive, falando no festival, essa primeira música que a gente vai abrir agora o programa, do bloco agora de músicas, né? É uma música em parceria com outra banda do festival, né?
0: A
2: gigante, né? A banda que só cresce, nunca vi banda crescer tanto.
1: Abismal!
2: A fantástica Bela e o Lobo da Bruxa. Como é que foi essa parceria aí? Como é que rolou isso?
0: Muito bonito poder fazer isso com amigos nossos. Então a gente começou as duas bandas juntos ali e sempre saímos juntos e jogamos bola juntos até hoje. Semanalmente.
2: A Harry tem 10 anos agora, né?
0: É, quase 10 anos. A gente fez desde 2014 no colégio juntos, e daí a coisa foi se juntando, a gente foi conhecendo o pessoal que tocava também.
1: A gente tava aprendendo função e já tava tocando rock,
0: né? Exatamente, né? Nasceu comigo. O Mirovski, né? Cantando de aforreia, filarmônica juntos e percebendo, ele também conhece, a gente começou a tocar,
2: né?
0: Junto. E daí poder fazer esse álbum novo abrindo com uma banda que também começou com a gente, que a gente lançou o primeiro single quase que ao mesmo tempo.
2: Quase ao mesmo tempo, né?
0: Então, lindo demais.
2: Então, baita primeiro bloco, por sinal, maravilha, hein? A gente vai abrir então com Rainha Má, a primeira música do álbum São Cristóvão da Projeto Harry, com participação da Bela e o Homo da Bruxa. Toca aí.
4: Rodando então. 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

0: É o ATL Bands aqui na Atlântida e a gente tá ouvindo no finalzinho mais uma faixa de mais uma banda que vai estar no ATL Bands no dia 19, o festival no Fuga, Théo.
1: Pois é, a gente ouviu agora a faixa Cigarro da banda Fumaça Urbana, que inclusive, uma curiosidade muito legal, tá? O baterista da Projeto Harry também é o baterista da Fumaça Urbana.
0: E como é que vamos fazer quando tiver as duas bandas em turnê ao mesmo tempo?
1: Pois é, isso tá pra acontecer, porque a Fumaça Urbana tá pra lançar um álbum, né, Léo?
2: Ah, pois é, a Fumaça Urbana está para lançar o Bar do Pança, em algum momento muito não tão futuro, e imagino que em outubro estaremos lançando e lançando no Festival do Banda de Casinha, que vai acontecer também, mas vamos tocar no ATL Bands também, dia 19 de setembro, Fumaça Urbana e Projeto Harry, essa guarda compartilhada que acontece.
0: Que legal
2: aí.
0: Isso, cara. Que legal
1: é
0: isso.
1: É que a gente tem um problema aqui na cena, que é a questão do baterista, né? Não tem baterista bastante. Tu chuta uma árvore e cai uns 8 guitarristas.
0: Sim.
1: Né? Mas baterista é difícil, né?
3: Mas o Léo é um ótimo não monogâmico de banda.
1: Ele é muito bom, né? Ele é muito bom em compartilhar, né?
4: E a gente divide ele e dá tudo certo. O cara toca por 3 bandas já.
1: Tocou num show mesmo, inclusive.
0: Até na tua, até na tua tocou, Théo.
1: O Fred, né? O meu batera, amigaço, inclusive, tá no disco da Harry também, né? Ele toca o sininho em Não Vai Ter Natal. O Fred tava viajando pra alguma coisa da USP sobre, sei lá, curar câncer, eu acho. O Fred é cientista, o Fred é cabeça, certo. Né? E o Léo, que é inclusive o melhor amigo do Fred, mentor do Fred na bateria, foi lá e tocou esse show.
2: Ah, o Fred é um irmão
1: mais
2: novo.
1: Fez dois ensaios, pegou tudo. É muito bom baterista, o Léo.
2: Ah, a gente fez.
1: Genial.
0: Então vamos fazer o seguinte, vamos fazer um rápido intervalo aqui no ATL Bands e a gente volta. Vai sair tocando música na volta?
1: Vai sair tocando mais uma da Projeto Harry. Vai sair tocando uma música que inclusive ganhou clipe essa semana, tá lá no canal de YouTube da banda. Um lançamento também do álbum, uma música chamada Cérebro.
0: Cérebro.
4: É isso aí, temática do álbum é lobisomens, fantasmas, zumbis e essa música é sobre um zumbi, um morto-vivo que caminha aí.
3: Participação especial do Angry Birds.
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0: Ah, que pena, estamos chegando ao final de mais um ATL Bands, no sabadão, 7 da noite, aqui na Atlântida. E dessa vez a gente falando com a Projeto Hari sobre sua turnê, sobre seu show, sobre seu novo disco, participação no ATL Bands, o festival. E aí, Theo?
1: Ah, a gente acabou de ouvir uma música, inclusive, que o Nedel me pediu pra tocar nesse ATL Bands, porque ele é muito fã do Graforest da Harmônica.
0: Quem não é, né?
1: Quem não é? Não existe uma
2: quando
1: pessoa...
2: Quando a gente lançou nosso primeiro álbum, do nada, tava o Frank Jorge postando a capa porque os filhos dele gostavam do álbum.
1: Ah,
2: então, pelo amor de Deus.
1: O Frank Jorge apoia demais a cena, né? O Frank Jorge é muito ligado nisso tudo, muito fã de vocês.
0: O Frank Jorge que vai tocar com o Carlinhos Carneiro em Portugal.
1: Portugal essa semana, mês que vem, né?
0: Mês que vem. Hora pois.
1: É o Projeto Rara, né? Vocês lançaram agora essa semana São Cristóvão e tem turnê vindo, né? Vocês vão sair da RS pra tocar umas em outras cidades. Como é que vai ser isso aí?
3: É isso mesmo. A gente vai aqui botar os cachorros pra passear. Vamos fazer aí uma turnê aqui pelo sul do Brasil. Primeiro em Floripa, né? Dia 4 de setembro. Com o pessoal da Gramal no Frost Beer. Vai ser bem tri. O ingresso estão no Simpla, tudo na nossa bio. E depois, no dia 5 de setembro, a gente vai tocar no Euninho de Casinha, que é parceria com a produtora Euninho e a Banda de Casinha, que vai ter várias bandas.
1: Eu queria lembrar as bandas.
3: Rolimã, baita nome de banda, em Curitiba.
1: Isso no dia 5, né?
3: Isso, dia 5 de setembro.
1: E daí a parada oficial de vocês em Porto Alegre nessa turnê, que nem várias outras bandas que estão fazendo turnê e vão ter a sua parada em Porto Alegre, é no ATL Bands, né?
3: Fechamento perfeito, que vai ser o show completo. Só Porto Alegre vai ver o show como é o álbum. Então, realmente, privilégio poder fechar ali com chave de ouro e incendiar o negócio pra depois dar mais voltas, quantas mais voltas quiserem que a gente dê, a gente vai tá dando.
1: Que maravilha!
2: E pra quem curtiu, é Projeto Hari com H-A-R-E.
0: E no Insta, como é que tá?
3: Projeto Hari.
0: Uma palavra só,
3: Como a gente fez bem novo, né? As redes sociais tinham o username pronto pra tudo.
2: Fomos os primeiros.
1: Boa. É muito pioneira, né?
0: Pô, galera, muito obrigado por terem vindo aqui com a gente, né? Falar sobre o trabalho, é um momento muito feliz pra nós aqui na Atlântida, quando a gente tá podendo dar essa visibilidade pra essa galera nova, inteligente, com uma cabeça muito bacana, fazendo um rock muito legal, muito honesto. Vocês estão de parabéns, tá? Parabéns pelo filho novo, que é o CD. Né? Já tá no Spotify, não?
1: Já tá no Spotify, segunda-feira.
2: E tem clipe no YouTube, tá tudo no Spotify, no Apple Music, em todos os lugares que quiser escutar, tá lá São Cristóvão por Projeto Hari.
0: Valeu, galera! Até obrigado, tá?
1: Ah, eu que agradeço que poder trazer esses malucos aqui dentro.
0: Tamo junto! Você segue com mais um campeão de audiência aqui na programação da Atlântida. E o ATL Band está de volta no sábado que vem. Já temos a banda?
1: Ainda não.
0: Não temos pressa.
1: Não temos pressa.
0: Temos uma semana inteira pela frente. Obrigado, abraço, boa noite, tchau.

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